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1: Onda pontualmente 5 horas. Bom dia!
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dia, estamos chegando até às 7 da manhã aqui, ó. A onda é muito mais no começo do seu dia, muito mais músicas, muito mais alegria. Eu sou o Fontenelle, bora juntos.

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Bom dia. Mais uma semana. Segundamos, turma. E aí, caboclada, estamos vivendo dia 3 de agosto do ano 2026, dia do fim da censura no Brasil. Hoje se comemora, né? Este dia tão incrível. Hoje também inicia-se a semana da cultura nordestina. Também é dia, sabe do quê? É dia do tintureiro. É, e também é dia do capoeirista. Ah, e hoje também é o seu dia. Parabéns pra você, saúde e paz, tudo de bom, viva o seu dia super feliz, bora acordando, gente, estamos vivendo mais uma segunda-feira, bora tirar o povo da cama, bora esticar o corpo, vamos nessa, acorda aí, turma, bora que bora, vamos, desamassar essa cara, o rei do terreiro.

0: João Mineiro e Marciano, 1978. Chuvas de maio, que modão gostoso, hein, gente? Olha que modão cabeceira. Bom dia, boa segunda.
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2: Alô?
1: Alô? Alô? Alô, bom dia.
0: Bom dia, alegria. Uma segundona abençoada pra todo mundo. Bora falar com a turma aqui. Alô, bom dia.
3: Alô, bom dia, Sérgio Portinella.
0: Bom dia.
3: Toca uma música pra nós ouvir aí dos filhos do Rio Grande.
0: Opa, agora.
3: Feliz pra todos que estão na escuta. Sou o Valmir aqui do Guarani, beleza, meu amigo?
0: Ô, Valmir, beleza.
3: E que Deus abençoe a todos nós, uma abençoada semana aí, beleza, meu amigo?
0: Pra todos nós, meu irmãozão, que Deus te abençoe, tem mais gente por cá. Alô, alô, bom dia.
4: Aô, Fontinelli, bom dia, tudo jóia? Aqui é o Luiz Cláudio de São Sebastião do Rio Verde.
0: Ô, Luiz.
4: Sul de Minas, manda um modão pra nós aí, Fontinelli.
0: Alô, povão de Minas.
4: Valeu, fica com Deus.
0: Você também, uma semana abençoadona pra todo o povo mineiro, alô.
5: E aí, Sérgio Fontinelli, bom dia. Bom dia, meu amigo. É o Francisco de São Carlos.
0: Chicão.
5: Muito obrigado, viu? Ouvir você e colocar o meu áudio no ar aí.
0: Que legal.
5: Muito obrigado, meu amigo.
0: Claro.
5: É bom nós ter você de manhã cedo.
0: Demais.
5: Gosto muito do seu programa.
0: Ô, meu irmão.
5: E as participações dos pessoal aí é muito boa.
0: Legal,
5: muito,
0: né?
5: Obrigado, viu? Um abraço. Muita saúde pra nós.
0: Pra nós. Uma semana abençoada, gente. Rainha do

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2: É muita moda boa pra você acordar, pra você despertar pra mais um dia. O Ricardo tá em São Paulo, tá na capital paulista. Sônia Lelis está em Brás Pires, Minas Gerais. Meu amigo Ezequiel está em Oswaldo Cruz. Alô, interior paulista, bom dia. Alô, Dejanir, Presidente Prudente. O Juca Romão tá em Belo Vale, tá em Minas Gerais. Alô, Triângulo Mineiro, o Oscar tá em Uberlândia, Tatiane está em Uberaba.
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Bom dia, o programão sertanejão número 1 do Brasil. Você vai acordando e despertando na segunda-feira mais gostosa do rádio. E você acorda ao som da velha e boa música sertaneja. E você vai participando com nós, tá bom? 0800-558-0057. Manda o seu áudio aqui no capricho que a gente coloca no ar, tá bom? Um abração aqui pro meu amigo Nilson Moreira, turma querida de Nova Marilândia, bora acordar e despertar, viu? Antônio Feitosa, pessoal de Paragominas também, vai acordando cedinho, despertando ao som gostoso do alô, bom dia, boa segunda pra todo mundo.

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2: Onda 5:20, olha a hora, 5:20, bom dia.
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2: Bom dia, gente, estamos de volta aqui na Onda. 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

0: programada para você, uma segunda-feira diferenciada para você e para toda a sua família. Bora juntos? Começando mais uma semana, né? Sempre feliz da vida. Bom dia! 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
2: Bom dia, amigos e ouvintes do Alô Bom Dia e do amigo Sérgio Fontenelle, aqui quem fala com o conselho Dinei Sertanejo. Esse é o Essência Sertaneja, hoje segunda-feira. Desejo para vocês uma semana abençoada, que Deus possa cuidar de cada um de nós.
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2: Eu começo hoje com a moda Joaquim Manuel, gravada em 95, na segunda formação, chamada Nuvem Negra. Moda composta por Edelson Moura e Xandó. Então deixo pra vocês aí, pra vocês ouvirem, conhecer. E essa semana vai ser uma semana onde eu vou trazer modas que talvez não tenha sido tocada, mas que vai ser relembrada aqui, ou, né, descoberta aqui no Essência Sertaneja. Até amanhã, um abraço pra vocês, uma ótima semana, que Deus abençoe. Tchau.

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0: 7.
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0: Alô? Alô? Alô, bom dia!
2: Bom dia, bom dia, com muita alegria. Bora zapiando pelo Brasil. A turma vai acordando, vai despertando com nós e a gente vai falando com vocês. Alô, bom dia!
3: Ô, Fortinelli, bom dia, Marciano de Serra Azul. Eu, meu amigo DJ Grilinho.
2: Ô, DJ Grilinho.
3: Aqui em Serra Azul, São Paulo. Manda um modão do Tião Carreiro pra nós, pra esse Brasilzão imenso aí. Um abração pra você, seu cavalo.
2: Alô, cavalo, velho. Desabaça essa cara aí, menino. Alô, bom dia!
4: Bom dia, Fortinelli.
2: Bom dia.
4: Aqui o Botelho de Caraguatatuba.
2: E aí, Botelhinho?
4: Tô terminando meu plantão, tô indo embora.
2: Aí sim, nego.
4: Tá meu merecido descanso.
2: Com certeza.
4: Mas tô sempre aí com você aí na escuta aí.
2: Obrigado,
4: toda
2: irmão.
4: Manhã aí.
2: Amém.
4: Nesse programa aí maravilhoso, hein? Uma boa semana para você e para todos os ouvintes.
2: Pra todos nós, meu irmão, que Deus te abençoe, descansa bem aí, uma semana abençoada. Alô?
5: Fala, Fontineira. Alô, bom dia. É o Júlio Parapuã.
2: Fala, Jurinha.
5: Fala comigo aí, alô, bom dia.
2: Fala, cara baçada.
5: Fala moda pra nós aí, Tomás Batista aí.
2: Deixa com nós.
5: Secretária.
2: Aí é moda.
5: Fala comigo aí.
2: Fala comigo, cara amassada. Ferro e Fogo, Tião Carreiro e Pardinho de 1976. São 50 anos, né, dessa moda que continua marcando gerações.

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o trio Parada Dura. Essa moda é bonita, hein, gente? A vaquinha, a história, né? A letra dessa música, ela remete muito aos ingratos, né? Aquelas pessoas que usam, né? Usam e abusam dos demais e depois descarta. Tá cheio disso hoje no mundo, né, gente? Tá tão difícil, né? Não é fácil não, viu? Mas a gente recorda, né? Não vamos ficar lembrando de coisas ruins, né? Daqueles que maltratam o próximo. Vamos lembrar de coisas boas. E coisas boas está onde? 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Eu vou bradear com vocês e vou passar para você aí todas as informações. Boa segundona para todo mundo, Brasil!

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1: Olá, eu sou o Júlio Parapuã, participei da promoção Alô Bom Dia com a dupla Antônio Vitor Hugo, que ganhou micro-ondas. Participe vocês também, hein? Senão eu vou ganhar tudo, hein? Se tiver mais prêmio aí, eu vou ganhar. Aproveita e participe, hein?
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0: panela de pressão elétrica.
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1: Onda, faltando 20 para as 6. Bom dia.
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1: Bom dia pra você que está aqui na Onda, uma excelente manhã. 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

0: Olha, gente, a semana só começa bem se for com música sertaneja de qualidade. E isso a gente tem pra você aqui no Alô Bom Dia. Tem muito modão gostoso. Vamos que vamos. Bom dia. 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
2: Alô, bom dia, você ouvinte do programa do meu amigo Sérgio Fontenelle. Alô, bom dia, aqui Cláudio Natel. Olá, produtor. Cuidar bem do solo é essencial para a saúde da sua lavoura. Comece com uma análise do solo para entender as suas necessidades. Faça a rotação de culturas para manter os nutrientes e evitar pragas. Considere o uso de adubação verde e compostagem para melhorar a fertilidade. O solo é a base de tudo. E com cuidados adequados, você garante mais produtividade e sustentabilidade para a sua propriedade. Não se esqueça disso. 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Siga lá, @ Centro do Agro, no Instagram.
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0: Chitãozinho e Chororó, 60 dias apaixonados. Modão, 1979. Essa é bonita.

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1: Bom dia, flor do dia. Bora acordar, segundou.
2: Alô, bom dia.

0: Paula Fernandes, mentiras, aqui no Alô, bom dia.
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2: Alô?
1: Alô? Alô, bom dia.
0: Bora juntos aqui no rádio na segunda-feira mais gostosa do Brasil. Você vai acordando com nós. Alô, bom dia.
3: Bom dia, Fontenelle.
0: Bom dia.
3: Aqui é a Leila Zubulhões, presente.
0: Boa, amiga.
3: Tô aqui ouvindo você, seguindo pra Penedo pra trabalhar.
0: Penedo.
3: Um abraço. Toca aí pra nós.
0: Ah.
3: Irmão da Lua.
0: Olha que moda.
3: Valeu, bom dia.
0: Bom dia. Boa segunda pra você, viu? Bom trabalho. Semana abençoada. Alô, alô, bom dia.
4: Ô, Fontenelle, bom dia. Aqui é o Éder de Sagres, interior de São Paulo.
0: E aí, Éder?
4: Toca pra nós aí. Pescador e catireiro.
0: Moda.
4: Tamo na escuta, hein?
0: Sempre, irmão. Tamo juntos e misturados. Alô, alô, bom dia.
5: Bom dia, Fontenelle. Aqui é o Pedro.
0: E aí, Pedro?
5: Calango Azul, Norte, Minas e Bia.
0: Ô, Calango Azul.
5: Top.
0: Boa.
5: Manda um modão aí. Manda um Ilo, esse Lourival aí.
0: Aí sim.
5: Tô por Carambia. Ibiaí.
0: Ibiaí.
5: Minas Gerais, Norte de Minas. Alô, Fontenelle.
0: Valeu, irmãozão. O Nortão de Minas tá com nós. O cacique, o pajé chega por cá. Pescador e catireiro. Pra você começar a semana diferente.

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2: Muita música boa, muita alegria para você começar bem a sua semana, viu? Bom dia, você que tá levantando, acorda aí, turma.
3: Cansei.

0: de Camargo e Luciano, Irmão da Lua, no Alô Bom Dia, o programão sertanejão, o cabeceira do seu rádio. Caboclão, chega aqui perto do rádio que eu quero falar pro seu seguinte, segunda-feira começando e a bateria, como é que tá, hein? Xiii, Fontenelle, fim de semana foi devagar, hein? Rapaz do céu, não deu conta do recado. 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
5: Onda 6 e 1. Olha a hora, 6 e 1. Bom dia.
6: Oi, pessoal, abração do Gilberto.
7: Abração do Gilmar.
6: Estamos aqui no Alô, bom dia, Gilmar.
7: Isso aí, Gilberto.
6: Com Sérgio Fontenelle.
7: Opa, sucesso.
6: O Brasil inteiro curtindo o Sérgio Fontenelle. Alô, bom dia.
7: Toca nós aí.
6: Abração do Gilberto e Gilmar.
7: Abração.
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Bom dia, gente. Bora despertar para mais uma manhã. 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

0: em todo lugar em mais uma hora do nosso programão nesta segunda-feira. Gente, obrigado pela sua audiência. 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
2: Deus abençoe você e toda a sua família. Que alegria estar aqui no Alô Bom Dia, começando mais uma semana abençoada.
3: Romanos capítulo 2, versículo 19, ou melhor, Romanos capítulo 1, versículo 19 a versículo 22. Portanto, o que se pode conhecer de Deus, ele os lê em si mesmos, pois Deus lhes revelou com evidência. Deus lhes revelou com evidência todas as coisas. Desde a criação do mundo, as perfeições invisíveis de Deus e seu sempiterno poder e divindade se tornam visíveis à inteligência por suas obras, de modo que não se podem escusar. Porque conhecendo a Deus, não o glorificaram como Deus, nem lhes deram graças. Pelo contrário, extraviaram-se em seus vãos pensamentos e se lhes obscureceu o coração insensato. Pretendendo-se sábios, tornaram-se estultos. Eles conheceram a Deus, eles conhecem a palavra, mas não quiseram. Então isso é possível. Só que tem um problema. Esse ímpio, como ele escolheu o pecado, como ele escolheu a vida de mundo, quando ele encontra o santo, quando ele encontra o justo, esse justo o incomoda. Porque tem aquele que está vivendo no erro, mas ele não queria estar no erro. Então, o justo acaba sendo um incentivo para ele, ok? Então, aquela pessoa está no erro, ela não quer estar no erro, ela está por fraqueza, ela está por várias questões, e quando ela vê um santo, quando ela vê um justo, é capaz de que motive. Agora, quando é ímpio, quando é alguém que não está nem aí para mudar de vida, ele conhece a Deus, ele conhece a palavra, ele conhece a verdade, mas não quer viver, a presença do santo, do justo, o incomoda. Todos nós vamos passar por isso. A santidade é abominável para os que são ímpios. A castidade é inimiga para os que são impuros. A integridade é um incômodo para os que são corruptos. A frugalidade se opõe aos que são entregues aos prazeres. A misericórdia é intolerável para os que são cruéis, assim como o amor para os que não têm compaixão e a justiça para os injustos. O evangelista indica isso quando diz: João disse a ele, não te é lícito possuir a mulher do teu irmão Filipe. É aqui que João arranja problemas. Aquele que admoesta os maus, ofende-os. Para comprovar essa palavra, abra sua Bíblia em João capítulo 3, versículo de 19 a 20. Ora, este é o julgamento, a luz veio ao mundo, mas os homens amaram mais as trevas do que a luz, pois as suas obras eram más. Porquanto todo aquele que faz o mal odeia a luz e não vem para a luz, para que as suas obras não sejam reprovadas. 1 João capítulo 3, versículo 12. Não façamos como Caim, que era do maligno, e matou o seu irmão. E por que o matou? Porque suas obras eram más e as do seu irmão justas. Por fim, abra sua Bíblia, 2 Timóteo capítulo 3, versículo 12. Pois todos os que quiserem viver piedosamente em Jesus Cristo terão de sofrer perseguição. A santidade é uma afronta para os ímpios. A santidade é uma afronta para os ímpios. Pai, Filho e Espírito Santo. Amém.
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2: Eu quero clamar agora por você, quero clamar pela sua família. Vem Espírito Santo, enche todos os que estão acompanhando este programa agora. Libera, Senhor, para esta pessoa o que ela mais precisa, para o corpo e para a alma. Libera, Senhor, curas e libertações em nome de Jesus para esta pessoa que escuta e para toda a sua família. Eu clamo a tua poderosa bênção. Visita agora com bênção de proteção, a bênção que só o Senhor pode dar. Abençoe-vos o Deus Todo-Poderoso, Pai e Filho e Espírito Santo. Amém.
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2: E eu quero lembrar você, se você quiser ouvir mais pregações, mais meditação da palavra, basta você me acompanhar no meu canal do YouTube, Frei Gilson / Som do Monte, no meu Instagram, no meu Facebook, no meu TikTok, e lá você vai encontrar muito mais palavra de Deus para você.
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0: De volta amanhã no Alô, bom dia. Agora tem minhas irmãzinhas, Lady Laura. Amo você. Oh, muito obrigado pela audiência, pela carona, amigo do trecho. Você que está no volante grande.
4: Brasil.
0: Bom dia. Tá travando.

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2: Bom dia, com muita alegria, meu amigo Antônio tá em Coxim. Gente querida, do Mato Grosso, você do Mato Grosso do Sul, aquele abraço. Ah, meu amigo Adilson Roberto tá em Colômbia, o Rio do Almeida, em Oriximiná.

0: dia. Boa segunda.
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3: Alô?
4: Alô?
2: Alô? Alô, bom dia.
0: Eu quero abraçar você aqui. Você que tá participando no começo da semana. Alô, bom dia.
5: Eu sou de Pitanga, Paraná.
0: Opa.
5: Toca aí a música Grito de Liberdade.
0: Essa é bonita, hein?
5: Tamo ouvindo aí.
0: Obrigado.
5: Onde você estiver, tamo junto aí, companheiro.
0: Ô, companheiro, obrigado pela audiência, o pessoal é sempre ligado no Paraná.
6: Bom dia, Sérgio Fontenelle.
0: Bom dia.
6: O Fortaleza de Arinaco, Mato Grosso.
0: Ô, Fortaleza.
6: Tá cantando aí, acabou. Te adoro, Sampaio, quatro cantos dessa casa.
0: É caprichada a moda, hein?
6: Feito pra você e pra todos ouvindo o rádio.
0: Valeu, meu irmãozão, Deus te abençoe, uma segunda abençoada pro povão do Mato Grosso.
7: Bom dia, amigo Fontenelle, aqui é a Samanta de Araraquara.
0: Ô, Samanta.
7: Amigo Fontenelle, tô ligadinha aqui no seu programa.
0: Que legal, meu bem.
7: Toca pra mim a música Riozinho.
0: Olha só.
7: Beijo, obrigado.
0: Que legal, hein? Vou caprichar pra você.

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2: Alô, bom dia! Bom dia, alegria! Alô, Vandésio, tá em Buritizeiro, Washington Novaes, Nortelândia, Isanete tá com nós também, Nortelândia, o Reginaldo está em Barra Mansa, Rio de Janeiro, Wilson Moreira, Nova Marilândia, boa segunda!

rádio, a gente vai abraçando você, o Brasil de ponta a ponta, são vários estados ligados no Alô Bom Dia, povão da Bahia, você do Goiás, Alô Distrito Federal, Brasília, o DF também tá com nós, né? Alô, turma querida que vai se ligando, né? No Paranazão, Santa Catarina, Rio Grande do Sul, é um Brasil de audiência, Mato Grosso do Sul, rapaz, Tocantins, alô Minas Gerais, alô São Paulo, alô Brasil, eu quero falar pra você do pendrive de 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
5: Onda. 6:26 na Onda, gente. Olha a hora, 6:26.
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0: Após o uso. Hoje, com as juntas líquidas, todos esses problemas desapareceram. 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Ambos são vendidos no Brasil. A Raizosil é uma junta líquida de silicone que suporta até 320 graus. Deve ser usada em peças com folgas a partir de 15 centésimos de milímetro. Já a Raizonplast é feita à base de poliuretano e tem um limite de 300 graus. É ideal para as folgas mínimas, abaixo de 14 centésimos de milímetro. Antes da aplicação, é preciso deixar as peças perfeitamente limpas e conferir se não existem trincas, arranhões profundos ou deformações. Outro cuidado é não exagerar. Use a junta líquida sempre na espessura indicada. O excesso pode se soltar e entupir os canais de lubrificação. 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
1: Bom dia com muita alegria. Eu quero abraçar aqui o meu amigo Mário Gabroves, lá em Pitanga. Ô, Mário, para abraço pra você, menino. Meu amigo Adalton tá em Toledo, tá acompanhando o Fontenelle. Alícia está em Itapecerica da Serra, né, Alícia? Abração para você. Uma semana rica, de muita paz, muita saúde. Bom dia!

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2: Ah, eu estou do seu lado nesta segunda gostosa. Bom dia pra você. Bora

0: bonita, hein, gente? Malu, aqui no Alô Bom Dia, na segundona gostosa.
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1: Bom dia.
0: Bora zapeando pelo Brasil, bora conversando com você. Alô, bom dia.
3: Bom dia. Aqui eu volto da Fazenda Esperança, Lagoa do Curral, Bahia.
0: Lagoa do Curral.
3: Tô ligadinho nessa rádio maravilhosa. Vou pedir uma música de Rio Negro e Solimões.
0: Ô, meu irmãozão, vou caprichar uma aqui do Rio Negro e Solimões pra você também, tá, irmãozão?
4: Bom dia, meu amigo Serginho Fontenelle.
0: Bom dia, caboclo.
4: Aqui é o Raimundo da cidade de Aguaí.
0: Raimundo.
4: Eu gostaria de ouvir com Chico Rei Paraná. Ah. Rotina de
0: moda caprichada, vou tocar pra você. É bonitona essa do Chico Rei Paraná.
5: Bom dia, Sérgio Fontenelle.
0: Bom dia.
5: Aqui eu sou ouvinte de Poço de Caldas, Maria do Carmo.
0: Ô, dona Maria.
5: Desejo ouvir a música Tibagi Miltim, Quatro
0: aí
5: Caminhos.
0: É,
5: desejo oferecer pra minha filha Amanda, pra vocês aí da rádio, todos que gostarem
0: tá
5: da
0: bom.
5: Música. Falou?
0: Tchau. Chico Rei Paraná tá chegando aqui no Alô Bom

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2: Bom dia, meu Brasil. Abraçando aqui a Mariana Moura, tá em Corvelo, Minas Gerais. Aquele abração. Antônio está em São Sebastião da Bela Vista. O Jerimum tá em Colômbia. O José Fogaça está em Pitanga. Bom dia, boa segunda.

0: lembranças, Rio Negro e Solimões. No alô, bom dia, Cabocrão, deixa eu falar com você, é só lembranças que você tem, é só lembranças que você tem de namorar gostoso com a patroa, com a namorada, com aquele rolinho, vamos voltar à atividade, vitalidade lá em cima pra começar a semana, viu gente? 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
2: Uma ótima segunda-feira para você, Sérgio Fontinelli, e para todos os ouvintes do Alô Bom Dia. Eu sou o Galones e é uma alegria estar com você em mais um capítulo da história da música sertaneja. Mas antes, deixa eu fazer um convite para você. Me acompanha lá no Instagram @cesargalones.tv. Me segue lá, vai ser um prazer ter você comigo. Hoje eu quero contar a história de um dos maiores compositores que a música sertaneja já teve. Talvez muita gente não conheça o rosto dele, mas com certeza já se emocionou com alguma música escrita por ele. O nome verdadeiro dele era Gerson Coutinho da Silva. Ele nasceu em Coromandel, Minas Gerais, no dia 11 de janeiro de 1935. Desde pequeno gostava de música, de poesia e de tudo que lembrava a vida simples do interior. Ainda menino ganhou uma gaita de boca do pai. Depois aprendeu a tocar cavaquinho, violão e nunca mais parou. A música passou a fazer parte da vida dele. Com o passar dos anos, mudou-se para Goiânia, onde começou a dar os primeiros passos na carreira artística. Foi ali que nasceu o compositor que emocionaria o Brasil inteiro. Amanhã estamos de volta com mais um capítulo da história de Goiás. Um forte abraço para você, Sérgio Fontinelli, e para todos os ouvintes do Alô Bom Dia. Fiquem com Deus e até amanhã.

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1: Alô, bom dia!
2: Alô, bom dia! Roseli está em Campina das Missões, interior paulista. O Reginaldo em Ponta Grossa. A Trindade está em São João del Rei. O Francisco está em São Carlos. Ô, Chicão, aquele abraço, meu irmão. O Lucas Nascimento em São Félix, no Pará.

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1: 7:01, muito bom dia para você que a partir de agora acompanha mais uma edição do Jornal Bom Dia Litoral. Primeira segunda-feira do mês de agosto. Eu desejo que você tenha um mês muito abençoado, muito próspero, com muita saúde, com muita paz, com muita prosperidade. É isso que nós desejamos para você, da nossa equipe aqui do Jornal Bom Dia Litoral. Muito obrigada pela sua audiência, pela licença que você nos concede de estarmos juntos até as 9 da manhã. É sempre um prazer e uma honra ter você por aqui. Para você que está no YouTube, muito bom dia, bem-vindo, obrigada pelo seu carinho e pela sua audiência. Para você que está em 101.1, obrigado também, viu? Bom demais saber que a gente está te fazendo companhia nas ondas do rádio. Muito obrigada por sintonizar 101.1. A partir de agora, 3882-6000 à sua disposição, o nosso WhatsApp para você participar. E também o nosso chat do YouTube já está aí para você mandar o seu recado. Muito bom dia para você a partir de agora. Bom dia, Alexandre.
2: Muito bom dia, Leslie Cury. Bom dia aos nossos ouvintes. Bom dia aos nossos internautas. Vamos lá, para que essa semana seja uma semana muito abençoada a todo mundo que está precisando de trabalho e saúde.
1: Muito bem. O senhor passou um bom final de semana?
2: Sim, corrido um pouco, né? Batendo perna aí para trabalhar. Faz parte.
1: O senhor não foi bater perna em outro lugar, não? Numa lojinha?
2: Não, não, porque o bolso não está
1: a contento.
2: É, favorável. Ah, então a gente, Dona Maria do seu não, Francisco mas ensinava, pra... olha, tem que dar uma segurada.
1: Mas pra gente olhar as coisas não precisa ter bolso, não, passa à vontade mesmo.
2: É. É, você tem razão, vamos olhar, né? Olhar não paga nada.
1: Ainda. Olhar ainda não paga.
2: Não, eu vou, brincadeiras à parte, eu sei que todo empresário, todo empreendedor, ele tem uma vasta lista de contas a pagar. Você já empreendeu, eu também, nós sabemos, e hoje, né, nós sabemos aí que quem tem uma porta aberta tem que ser chamado de herói. Por quê?
1: Certamente.
2: A folha de pagamento, funcionários, né, dentro da folha de pagamento, encargos, né, e as contas do dia a dia, ponto. Agora, eu tenho percebido também que as coisas perderam uma noção, assim, de razoabilidade. Alguns preços, eu não sei se é porque hoje eu ganho um pouco menos do que já ganhei, as coisas estão muito caras.
1: Não, tá tudo muito caro.
2: É, eu vejo assim que, tudo bem, o comércio precisa ter ali uma renda, mas muito caro.
1: Então, mas é que a gasolina tá caro, o custo de vida tá caro, os encargos são muitos. Isso tem que sair de algum lugar, amigo. E é do bolso de quem compra, quem consome o serviço, não tem jeito.
2: Eu estive na Feira do Travessão, que é uma feira popular. Todos os produtos que eu peguei, aquela praticidade, falei, ah, não vou lá no mercado só pra pegar, já pego tudo aqui na feira. E aí, na sequência, eu tive que entrar num outro comércio, tá? E aí eu vou falar, entrei num açougue. As coisas que eu comprei na feira, dentro do açougue, estavam mais baratas, tipo cebola, então, tomate.
1: Mas pensa na vida do...
2: Eu tô falando uma coisa simples, viu, Leslie? Eu não tô falando nada de luxo,
1: mas
2: não, por
1: pensa
2: favor.
1: Na vida do feirante.
2: Sim!
1: Tem que ir
2: 4 horas da manhã, eles estão em pé já.
1: Ceasa, comprar... O carro normalmente não é um carro novo, quebra, tem que dar manutenção, e monta a tenda, e desmonta a tenda.
2: Mas, Leslie, a tendência é esse comerciante lá na frente não aguentar. É, uma hora a conta não vai fechar, hein? Já não está fechando para muita gente.
1: Muita gente, muita gente. Por isso que o SUS tem um excesso de pacientes, porque muita gente hoje em dia já não paga mais plano de saúde. Ou aquele que tinha o plano de saúde pela empresa perdeu por algum motivo, o outro diminuiu porque não consegue pagar. Gente, é um absurdo uma pessoa com mais de 40 anos pagar quase R$2.000 de plano de saúde, é muita coisa. E outra, é por mês, né? A gente tá falando de por mês. Então, assim, a situação é um pouco difícil. Mas, ó, desde que eu me conheço por gente, eu escuto isso. Que as coisas são caras. Desde que eu me conheço por gente.
2: Assim, coisas boas sempre vão custar dinheiro. Mas hoje até o básico do básico, as pessoas estão tendo dificuldade.
1: O básico do básico já custava. Eu lembro que eu era criança, na época do Geisel, do Garastazu Médici, depois quando entrou João Figueiredo. Você lembra da maquininha de preço?
2: Ah, o pessoal ficava no mercado, né?
1: Repositor ficava no mercado e você via em vários corredores as pessoas fazendo reposição de preço. Isso já vem desde lá de trás e a coisa não muda. Hoje você não tem essa fobia de reposição de preço como tinha antigamente, mas é só você prestar atenção. Você vai no mercado comprar alface, uma semana ele tá R$3, três e pouco. Quando você voltar na outra semana, ele tá R$5. É isso, meu povo, bora trabalhar que nós temos imposto pra pagar.
2: Opa!
1: Não é pouco, mas a gente não pode perder a nossa alegria. Quero já mandar um bom dia pro Fernando, lá do Projeto Enseada, uma boa semana pra você, Fernando. O Wellington já tá aqui com a gente. Itamar, bom dia, bela segunda-feira, rumo ao sucesso com o jornal Bom Dia Litoral.
2: Bom dia,
1: Itamar.
2: Um
1: beijo, Itamar, boa semana pra você, boa semana pro Wellington também. 7:07, vamos saber como é que vai ficar a previsão do tempo para hoje.
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1: Sol com muitas nuvens durante o dia, períodos de céu nublado, noite com muitas nuvens. Sensação térmica, 19 graus. Temperatura máxima de 23, 93% a umidade relativa do ar. 19 quilômetros a velocidade do vento. Então nós temos aí rajada de vento, viu, meu povo? Vocês prestem atenção, tá? Prestem atenção. Temperatura mínima de 16 graus. Estas informações são da Clima Tempo. Lembrando que isso é uma previsão, não é uma precisão. Então é só para você tomar os seus cuidados, tá? 7:08, vamos saber como é que está a travessia de balsa.
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1: Entre São Sebastião e Ilhabela, 30 minutos de espera. Entre Ilhabela e São Sebastião, neste momento também temos 30 minutos de espera e o motorista de veículos pesados não encontra nenhuma dificuldade para fazer a travessia, conforme você acompanha na tela as imagens da CEMIL, que é a secretaria e a concessionária que administra o serviço de travessia de balsa. Bora saber do trânsito, como é que tá o trânsito nesse momento.
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1: Entre São Sebastião e Bertioga, no quilômetro 211, temos trânsito bom e também boa visibilidade. Para você que está entre Caraguatatuba e São Sebastião, no quilômetro 110, nesse momento também temos trânsito bom e boa visibilidade, segundo as câmeras de monitoramento do Departamento de Estradas e Rodagem. Entre Caraguatatuba e Ubatuba, o motorista também encontra a mesma condição de trânsito, tá? Trânsito tranquilo, visibilidade boa, não há maiores complicações. Para o motorista que utiliza a SP-125, a rodovia Oswaldo Cruz, que liga Taubaté ao Batuba, nesse momento, no quilômetro 81, que é o quilômetro da curva da morte, temos trânsito bom e também boa visibilidade. Tem até um caminhãozinho baú descendo a serra, solitário, não tem mais ninguém com ele. Então o motorista encontra uma boa condição de trafegabilidade na Oswaldo Cruz, pelo menos no trecho em que a gente está tendo acesso. Na rodovia dos Tamoios, o motorista também encontra boas condições de trânsito no contorno norte, no contorno sul e para quem está saindo do túnel 1, sentido São José dos Campos. No quilômetro 58.1, que é lá no trevo, nossa senhora, tem neblina, minha gente, e não é pouca não, é muita. Então, motorista, você que está utilizando a rodovia dos Tamoios, tanto para subir a serra, quanto para descer a serra, vá devagar, porque ali no trevo de Salesópolis, é Salesópolis ali, né?
2: Sim, aquela entrada lá para Salesópolis.
1: Salesópolis tem muita neblina, não é nem névoa, viu? É neblina mesmo, tá fechado ali. Muito provavelmente o motorista que está utilizando a serra de descida, ali no radar, no quilômetro 60, 63, deve estar enfrentando um nevoeiro e uma névoa bem forte, já uma neblina, né? Então, vá devagar, que Deus te acompanhe, viu? Use o cinto de segurança, crianças no banco traseiro, não utilize o celular ao volante e respeite os limites de velocidade. 7:12 agora. A justiça absolveu a mãe do bebê encontrado morto em Ubatuba. Ela foi absolvida sumariamente e esse bebê foi encontrado morto numa residência lá no sertão da Quina, em dezembro do ano passado. Vocês lembram desse caso, né? A decisão foi proferida durante a audiência realizada no último dia 28, no processo que tramita na terceira vara do Fórum de Ubatuba. Segundo a decisão judicial, o magistrado entendeu que a mulher era vítima de agressões praticadas pelo companheiro e que foi impedida por ele de buscar socorro após tomar conhecimento do que havia acontecido com a criança. A mãe havia sido denunciada pelo Ministério Público pelo crime de abandono de incapaz com resultado morte. No entanto, o juiz concluiu que a conduta atribuída a ela não configura crime e determinou sua absolvição sumária. Na fundamentação da decisão, o magistrado também ressaltou que, conforme a própria denúncia do Ministério Público, a mulher havia saído para trabalhar no dia dos fatos, deixando o bebê sob os cuidados do companheiro. Já o padrasto da criança continua respondendo à ação penal por homicídio duplamente qualificado. De acordo com a denúncia, ele é acusado de matar o bebê por esganadura. O caso ocorreu numa residência no bairro do Sertão da Quina. Policiais militares foram acionados após um pedido de apoio do Serviço de Atendimento Móvel de Urgência, o SAMU, para atender uma ocorrência de morte suspeita. Quando eles chegaram lá no imóvel, as equipes encontraram o bebê sem sinais vitais em um dos quartos da casa. O óbito foi confirmado e a mãe da criança e o companheiro foram conduzidos à delegacia para prestar esclarecimentos. Durante a audiência mais recente, além da absolvição da mãe, o juiz autorizou a produção de novas provas solicitadas pela defesa do padrasto, incluindo o depoimento do delegado responsável pela investigação envolvendo a mãe da criança. O processo contra o acusado segue em tramitação. Gente, que chocante, não?
2: Eu fico pensando assim, né? Olha o peso que essa mãe vai carregar pro resto da vida.
1: Eu acho que já não ter o filho já é...
2: Sim, então.
1: Nossa Senhora.
2: Esse é um peso maior. Agora, em relação a ele que está respondendo o processo, infelizmente, o que eu vou falar aqui dói, mas é a profunda realidade. 5 a 6 anos ele está na rua, por bom comportamento.
1: Então, mas...
2: Vai pegar o quê? 15 anos de pena, 16? Como eu vejo magistrados darem aí? Se pegar 18, aí seria um milagre. Mas aí você faz um terço da pena, 6 anos. Ele sai por bom comportamento.
1: Então, mas é a lei brasileira, né? Por isso que a gente sempre fala, eu pelo menos sempre digo aqui, que esta eleição de deputados, de senadores, é uma das mais importantes, tanto no estado quanto na federação, porque são eles que têm o poder de mudar leis, de alterar leis, né? De fazer valer alguns direitos que só valem no papel. Então as pessoas precisam pensar bem em relação a isso. Enfim, a gente tem que sempre torcer para que tudo dê certo.
2: Vai
1: como
2: evoluir,
1: a gente,
2: né?
1: Torce para que tudo dê certo, principalmente na cidade onde a gente mora. Alessandra Rocha, bom dia, todos, excelente semana, obrigada, Lê, um beijo para você. Alessandra sumiu no final de semana, foi passear, né, Alessandra? Foi
2: passear, né? Chique.
1: Ela sumiu, nem nas redes sociais a gente não viu, mulher. Acho que ela foi namorar.
2: Opa!
1: 7:16, tem áudio do Vitão, PA, vamos lá?
3: Bom dia, galerinha da informação, bom dia! Um bom dia maravilhoso, igualzinho a sexta-feira. Sexta-feira o pessoal gosta de acordar animadinho, né? Vamos animar na segunda-feira, joga essa preguiça pro lado. Deus não se agrada disso não, hein? Deus ajuda quem cedo madruga. Bora, bora, bora trabalhar, só não vamos tomar uma, né? Só sexta-feira. Grande abraço, beijo a todos, uma excelente semana. Vamos que vamos!
1: Bora, Vitão, meu querido. Boa semana pra você, bom trabalho. O Vitão tem uma energia maravilhosa, né?
2: Muito.
1: Bom trabalho, Vitão. É, em nome do Vitão, eu quero dar um beijo muito grande para todos os motoristas de aplicativo, de entrega, de passageiro, para que todos tenham uma semana, realmente um mês muito abençoado. O povo que paga despesa, né? Cai num buraco, no outro também. Cai num buraco, no outro também. Então, um beijo enorme para vocês, viu? Tudo de bom. Ubatuba amplia segurança nas rodovias. Eles vão reforçar o policiamento nas rodovias estaduais que cortam o município com a implantação da atividade delegada para a Polícia Militar Rodoviária. O modelo vai permitir que policiais atuem durante os períodos de folga com remuneração custeada pela prefeitura. A iniciativa busca intensificar a fiscalização em trechos administrados pelo DER, principalmente durante a temporada de verão, quando o fluxo de veículos e turistas aumenta significativamente. A proposta foi debatida numa reunião realizada com representantes da Polícia Militar Rodoviária, Polícia Militar Ambiental e da Administração Municipal. Entre as ações previstas estão operações com bafômetro, fiscalização de bares e adegas às margens das rodovias e atividades integradas com outros órgãos de segurança. Atualmente, a atividade delegada já funciona em Ubatuba nas áreas de policiamento territorial e ambiental. Segundo a prefeitura, o investimento anual nesse modelo é de cerca de 1,8 milhões com a inclusão do policiamento rodoviário. A previsão é de um acréscimo de aproximadamente 600 mil por ano. Além do reforço na segurança viária, a atuação conjunta entre as polícias rodoviária e ambiental também deve fortalecer o combate a crimes e irregularidades ambientais em áreas próximas às rodovias e regiões de preservação. A expectativa é que a nova modalidade amplie a presença policial nas principais vias estaduais de Ubatuba, especialmente nos períodos de maior circulação de moradores e visitantes. Finalmente, uma ideia boa da prefeita Flávia. Não sei se a ideia foi dela, né? Mas de qualquer forma, como ela está à frente do executivo, que bom que vão fazer isso. Esse modelo deveria ser aplicado em outros municípios da região, como Caraguatatuba, São Sebastião.
2: É.
1: Fale.
2: Você vai falar que eu acordei azedo. Pelo teor da matéria aí, eles estão se preparando pra temporada.
1: Não, mas é bom, ainda que pra temporada.
2: Hoje lá ninguém tá roubando, não tá tendo crime nenhum lá.
1: Não, aqui não tá falando
2: assim. Não, não tô te criticando, não, por favor. Eu só tô dizendo.
1: Eu só
2: tô. Isso é pra inglês ver. Isso é aguinha de salsicha. O crime tá fervendo lá. O crime tá fervendo aqui. E você vai falar da temporada? Eu digo você quando eu digo eles.
1: Então.
2: É, Leslie, é mais um papinho pra boi dormir.
1: Mas estão fazendo, Alexandre. O pior é ter papinho pra boi dormir só na internet e não fazer.
2: Leslie, eu penso que quando você quer fazer, é pra ontem. Nós mesmo, aqui na nossa cidade, estamos com uma um índice de criminalidade explodindo. Eu li uma matéria, aí vou dar o crédito como aprendiz com você, do jornalista Guilherme.
1: Guilherme Araújo?
2: Guilherme Araújo.
1: Bom dia,
2: falando Guilherme. Sobre o percentual que é pago na atividade delegada para os policiais aqui de Caraguatatuba.
1: Eu vi.
2: Eu vi. Praticamente um pouquinho mais da metade, se não ali, na rapa do tacho, do que se pagam nas cidades vizinhas. O policial não vai vir aqui trabalhar se ele tem a possibilidade de ganhar um pouco. Já arrisca o peito. É? Já arrisca a sua própria vida. Aí, para ganhar menos. Agora, isso aí de Ubatuba, essa prefeita é cortina de fumaça, é um H danado, lá não funciona as coisas. É, o nosso xará, o meu xará, né? Nosso não. O Alexandre Rodrigues tem falado aí pontualmente. Aí ela tá preocupada com a temporada, nós estamos em agosto. A temporada é dezembro, janeiro.
1: É, mas a hora que o senhor piscar, nós já estamos dando Feliz Natal pro povo aqui.
2: Sim, isso você também fala com propriedade que eu vejo que tá voando mesmo.
1: Nós já estamos em agosto, mês 8.
2: Mês 8,
1: 9,
2: né?
1: 10, 11.
2: É, falta
1: 4 meses pro. É isso.
2: Aí daqui até lá não vai ter crime, não vai ter nada, né? Tá tudo mamão. Mamão, papai e
1: não,
2: com açúcar.
1: O Ubatuba tá com um problema muito sério de briga lá entre os coroné, tá difícil.
2: É, né?
1: É, briga coroné carioca, coroné paulista, tá. Difícil. Bom dia, Leslie, bom dia, Alexandre, bom dia a todos. Uma excelente semana para todos nós. Que Deus e os orixás abençoe o nosso dia. E vamos que vamos para mais um dia de luta, Lúcia Helena.
2: Bom dia, dona Lúcia.
1: E aí eu quero prestar, não é uma homenagem, mas eu quero exaltar a dona Lúcia, porque eu conheço muito bem a história dela. É uma mulher guerreira demais, briga por aquele povo do Conjunto Habitacional de Getuba, esteve presente na reunião que houve dos moradores lá no Massaguaçu.
2: Dambar, é isso?
1: Isso. Foi, segundo palavras dela, destratada por algumas pessoas, porque ela não concorda com essa questão de tentarem barrar a construção das casas populares. Ela e o professor Leonardo, parece que foram...
2: Xingaram até o prefeito lá também.
1: Muito, muito maltratados, xingaram o prefeito, faltaram respeito com ele também. Houve até um bate-boca lá. E aí, eu vou tocar num assunto, porque eu só vou tocar no assunto agora e não vou tocar mais. Eu fiz um corte por conta própria, não tem nada a ver com a rádio, eu fiz no meu celularzinho, um corte meu falando sobre a questão das moradias do Massaguaçu. É óbvio que a maioria do povo do Massaguaçu não se encaixa naquilo que eu falei, evidentemente. Mas as pessoas não são muito inteligentes, elas têm, às vezes elas têm um problema cognitivo e a gente tem que explicar. Então tem meia dúzia lá que acha que é o dono da cocada preta. Tem um que acha que é o rei da Inglaterra, tem outra que acha que é a princesa Diana. E aí, é um vídeo que tá na minha rede, já tá com quase 11 mil visualizações, nunca achei que eu fosse ficar tão famoso. E a maioria dos comentários são de apoio às pessoas que precisam de uma casa popular. É óbvio que houveram alguns reis da Inglaterra que entraram no meu direct. Teve um até que me mandou pra Mali, sabe? Mas aí eu disse a ele assim, eu não vou pra Mali porque eu vou te encontrar lá. Então, serviu a carapuça, amigo, eu não quero te encontrar em Mali. E aí, muita gente apoiou, muita gente compartilhou, muita gente me chamou e disse que era isso mesmo, que era preconceito, que era não sei o quê. E teve uma moça que, óbvio, não vou citar o nome dela, muito simpática, não a conheço pessoalmente, não sei quem é, que printou a tela de um grupo de moradores lá do Massaguaçu com pessoas sendo altamente preconceituosas em relação a esse tipo de habitação. Vale destacar que essas habitações populares, elas não vão ser só construídas no Massaguaçu. vai ter no Periquimirim, vai ter no Travessão. Aí a pergunta que eu faço é: por que esse escândalo todo por ser no Massaguaçu? Por que que eles não fazem o mesmo escândalo porque vai ser no Periquimirim, porque vai ser no Travessão? Qual que é a diferença? E aí teve gente que é tão falha de inteligência que não conseguiu entender patavina do que eu falei, que disse que eu disse que as necessidades fisiológicas de um são diferentes da do outro. Ô, meu filho, ouve o vídeo de novo e, se possível, pede a tradução com um dicionário do lado, que aí você vai entender direitinho o que foi que eu falei. O que eu disse é que somos todos iguais e que, no final das contas, vamos todos para o mesmo buraco. É isso que eu disse. Não tem diferença nenhuma. Entendeu, meus amores? Então, quem ficou bravo comigo, lamento muito que você tenha ficado bravo comigo. Mas, ainda assim, eu vou mandar um beijo para você e te desejar uma boa semana, nem que foi em Mali. Tá bom? E aí, eu quero voltar ao assunto da Lúcia Helena e desejar para ela uma excelente semana. Estamos no mês de agosto, para nós que somos espíritas, mês de Omolu.

0: sempre bons ventos a colher.
1: Eu não deveria, né, ficar espantado com o ocorrido. Você sabe bem que na minha vida particular estou enfrentando uma crise aí num pipinão, mas eu não me surpreendo com o ser humano. Eu não me surpreendo, eu não deveria, né? Então, fica registrado esse comentário. Eu gostaria que as pessoas com educação pudessem cobrar os nossos gestores por obras de infraestrutura, por uma cidade mais limpa. Isso é uma coisa que eu vou falar no segundo bloco do programa. Agora, agressão. O prefeito saiu do gabinete dele, foi até lá para ouvir a população numa reunião, gritaram, não deixaram ele falar em determinados momentos. E aí, eu que tenho sido um crítico feroz à gestão.
0: Eu também.
1: Vou aqui dar um alô. Parabéns, prefeito. Continue nessa toada. O senhor precisa trazer essa personalidade que o senhor usou lá para o resto da cidade, buscando as coisas.
0: Exato.
1: Enfrentando essa meia dúzia aí de preconceituosos. E outra coisa, Caraguá cresceu muito. Tem uns condomínios chiques aí. É só vender onde vocês moram, quem não gostar, e mudar para esses condomínios.
0: Isso mesmo.
1: Simples assim. Aí cada um mora onde pode.
0: Faz valer o ditado.
1: Eu moro num bairro periférico e não escondo de ninguém.
0: Então, isso, o senhor me lembrou bem. Teve alguns ali. Ai, essa daí deve morar na cidade.
1: Não,
0: ai, ela mora no Tabaqui.
1: Canso de falar aqui.
0: Ô, amorzinho, deixa eu falar uma coisinha pra vocês. Eu não moro no Tabatinga. Eu não moro no centro da cidade. Eu moro na zona sul de Caraguatatuba, viu? Então vocês fiquem tranquilinhos, tá?
1: Eu moro no conjunto residencial, viu?
0: Eu amo o lugar que eu moro, que aliás, próximo, tem um conjunto residencial, viu, meus amores? Então vocês ficam tranquilinhos, tá? Bom dia, Leslie, Matheus, PA, bom dia, pessoal da Onda, ótima semana pra todos nós. Ronaldo Cherbelli, bom dia, Ronaldo. Tudo bem, meu amor?
1: Faltou
0: boa semana.
1: Mim, bom dia, hein?
0: Hã?
1: Faltou pra mim, Ronaldo, bom dia.
0: Ele falou e eu falei aqui.
1: A senhora comeu meu nome.
0: Não comi, não. Falei bom dia, Leslie, bom dia, Leigh, bom dia, Matheus, bom dia, PA. O senhor que tá meio surdo.
1: Ali?
0: O senhor não é ali?
1: Gostei, então. Mas não tinha ouvido. Valeu. Bom dia, Ronaldão.
0: Bom dia a todos. A Leslie, esse daqui já chama o senhor de Xandão.
1: Vamos achar que é o homem lá
0: de... Em relação ao plano de saúde, ainda está pior. Fui fazer um orçamento de plano para minha filha. E hoje mesmo, particular e coparticipativo, uma maneira do plano de saúde ganhar mais dinheiro em cima da gente. Olavo, bom dia, Olavo.
1: Verdade, Olavo.
0: Ótima semana.
1: Verdade.
0: Bom dia, Leslie Alexandre, excelente e abençoada semana para todos nós. Kleber Almeida, bom dia, Kleber, ótima semana para você. Bom dia, meus parabéns ao aniversariante do dia, vereador Tato Aguilar. Saúde, paz, Luciano Galo. Bom dia, Tato. Feliz aniversário.
1: Feliz aniversário.
0: Saúde, viu? Deus abençoe sempre a vida sua e da sua família. Bom dia, ótimo programa. Tiquinho Cantor. Bom dia, Tiquinho. Um beijo. Bom dia, Leslie. Isso é bíblico. Wellington do Pouso Alto. Oi, Wellington. Bom dia. Como que tá o povo aí no Pouso Alto? Tudo bem? Um grande beijo pro vereador Jamax também, que tá lá sempre batalhando as coisas boas do Pouso Alto. 7h32, vamos pro áudio do Gil e depois a gente vai pro break comercial. 7h32 agora.
2: Bom dia, Leslie, tudo bem?
0: Bom dia.
2: Leslie, esse seu comentário aí sobre as casinhas popular, concordo plenamente com o que você falou. Não é só sobre casinha popular, é sobre tudo, porque assim, quando acontece assassinato, roubo, todas essas coisas, só se comenta quando é perequê, travessão, pegorelli. Agora, quando acontece pro lado do centro, do Massaguaçu, da Martim de Sá, ninguém comenta, né? Por que é diferente lá e aqui não, né? Porque lá não se comenta as coisas que se acontecem, né? A maioria das vezes acontece isso. Que acontece às vezes coisas absurdas pro lado do centro, pro lado da Martim e pro lado do Massaguaçu, enfim. Mas onde se mais comenta quando se acontece travessão, pegorelli, perequê, né? Então fica aí também, concordo plenamente com sua opinião, Leslie.
0: Obrigada, meu amor. Um beijo pra você. É isso, né?

0: É, eu acho que o tratamento tem que ser igual em todos os bairros. Aí usam como desculpa, ah, mas aqui não tem infraestrutura. Ô, gente, infraestrutura falta em tudo quanto é bairro em Caraguá. Não é só no Massaguaçu que falta infraestrutura. Em tudo quanto é bairro falta. Tudo quanto é bairro precisa de calçamento, precisa de mais UBS, precisa de mais UPA, precisa de mais escola. Agora, vocês não podem querer usar o empecilho de ter moradia popular usando a desculpa de não ter infraestrutura. Amiguinho, infraestrutura, vai batalhar, vai atrás. Façam o mesmo escarcéu que vocês estão fazendo com as casinhas populares em relação à infraestrutura. Olha, eu não defendo o prefeito, todo mundo já sabe disso. Quem assistiu a entrevista aqui sabe que a gente já teve embate ao vivo, assim, fuça a fuça, mas...
1: Fuça a fuça.
0: Mas tem que ter respeito. Eu concordo com o Alexandre. Afinal, você gostando ou não, ele é o prefeito da cidade. E se ele esteve lá e vai construir, e isso foi uma bola dentro.
1: Opa!
0: Parabéns para ele de ter enfrentado o preconceito e vai construir as casinhas. Então, e ó, não morro de amores por ele, ele não morre de amores por mim, mas o que é certo é certo.
1: Ótimo.
0: Eu sempre falei isso. 7:34, pezinho, vamos pro break, voltamos já na Onda É Muito Mais.
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1: 7:39.
2: Você tá rindo, mas é a realidade.
1: Eu tô rindo porque o senhor é engraçado. A Alessandra Rocha diz assim: fiz vários nadas, igual o PA.
2: Oh, pegou, hein?
1: Ontem de tarde fui tentar resgatar 5 gatos no barranco alto com uma protetora, mas não conseguimos. Precisamos saber porque a castração nas zoonoses foi suspensa. Tem muitos animais abandonados e as fêmeas gatas precisam ser castradas. Maria Angélica, bom dia. Uma coisa você pode ter certeza, que o prefeito não está brigando pela construção das casas pensando na população. Ele está pensando apenas em ter uma realização relevante no governo dele. Bom, ainda que seja o Maria Angélica, pelo menos vai beneficiar algumas pessoas, né? Então isso já está bom. Marli Santana, bom dia. Leslie Alê, desejo a todos uma segunda-feira linda e abençoada para todos nós. Wellington Lima, bom dia. Alexandre, Leslie, todo o time da Onda. Fui esse final de semana no Massaguaçu e os moradores estão revoltados. Até pegar de pau estão ameaçando.
2: Cuidado,
1: hein, primeiro prepara a terra e depois semeia. Alessandra Rocha, a saúde está quebrada, faltam exames, consultas e remédios, tem gritos e xingos todos os dias, funcionários chorando pelos corredores como se a culpa fosse deles pela falta de competência e pela má gestão de dinheiro público. Esses de alto escalão acham que humilhar os pequenos vai resolver. Realmente, Maria Angélica, a saúde está um caos, qualquer hora alguém vai sair quebrando tudo nas UPAs. Não, gente, não pode.
2: Não vai resolver, não, o problema.
1: Não vai resolver. E o funcionário... Gente, o funcionário não tem culpa. O funcionário... Ah, não tem remédio, você vai brigar com o funcionário? Que culpa tem o funcionário, gente? Eu não tenho culpa nenhuma.
2: Ligue para o vereador, que você tem contato. O vereador vai cobrar o chefe do executivo, vai cobrar o secretário. Agora, ir lá quebrar não vai resolver. Ô, Leslie, só um parênteses aí. Você viu o rapaz falando aí, né? Que lá no Massaguaçu estão querendo pegar de pau. Marcão, não vamos deixar a nossa amiga visitar o Massaguaçu por esses dias. Senão ela vai tomar umas pauladas.
1: Mas eu tava pensando em ir lá almoçar.
2: Ah, aí vou enterrar você lá na areia, lá. Tem uns restaurantes bons lá. Falar em restaurantes, eu vou contar.
1: Gente, não é nada disso. O povo do Massaguaçu é tão trabalhador como qualquer
2: outro. Eu sei, mas eu tô só comentando o que foi falado aí. Estão querendo dar paulada. Falar em restaurantes,
1: não é de nós, não.
2: Eu que muitas vezes eu critico, porque Caraguá precisa realmente movimentar o comércio, a cidade, não só na temporada. Por que não só na temporada? Porque as despesas, elas vêm todos os dias, todos os meses. E agora Caraguá é público, né? Vai ter o Caraguá Agosto. Eu vi a abertura do prefeito falando sobre Caraguá Agosto. Já é tradição do calendário da cidade, ótimo. Inclusive tem uma amiga minha que ela vem já beliscando aí umas posições, Ana Beatriz. Ela é fera no negócio, então ela vai buscar o título aí. Agora eu vou contar uma coisa pra vocês. Precisava dar um up na cidade, né, prefeito? Eu estive na Praça Central, ali no Coreto e tal, fui ali num comércio comprar uns negocinhos ali. E o Marcão mandou um áudio um dia, e é verdade, precisava lavar aquele piso ali que tá preto, tá escuro, tá encardido. Os bancos da praça não dá pra você sentar. Quem tiver de roupa clara nem senta. Precisava dar como diz o caipira, um tapa, uma melhorada. Porque o senhor faz propaganda de eventos e a cidade continua suja. Aí a pessoa vem pra visitar um restaurante. Então o cara sai lá de São Sebastião, ou sai da Ilha Bela. E aí, é verdade. E vem pra cá pra poder frequentar um restaurante, participar do Caraguá Agosto. Quer tomar um sorvetinho ali na cidade. E não tem onde sentar. Sabe? É uma coisa assim que fazer o feijão com arroz não é fácil administrar numa cidade. Porque se fosse fácil, todo mundo sairia candidato a prefeito. Ponto. Eu, inclusive. Não é fácil. Não tenho esse talento. Agora, nós vamos ficar nessa mesmice até quando? Está uma cidade encardida, uma cidade suja. Olha, gente, eu fico assim, será que o senhor não tem ninguém ali? O senhor não tem nenhum dos assessores, um aspone ali pra falar, ô chefe?
1: Não dá vontade de pegar uma VAP lá e limpar?
2: Olha, porque tá feio, hein? É.
1: Já pensou se a gente faz o bonde da VAP?
2: Olha.
1: Junta uns 10 e vai lá tudo de VAP limpar.
2: Porque tá feio, viu, Leslie? Às vezes eu sou daqueles assim, ó. Eu entro no mercado hoje, por exemplo. Aí semana que vem eu vou de novo, porque eu sou um cara que gosta de ir no mercado. Aí o tonto aqui é iludido, acho que vai o preço abaixar. Eu sou esse iludido. Eu, cara, agora tô vendo a mesma coisa. Eu penso que, ó, agora vai. Ele fez um outro vídeo aí falando, mostrando, né? Estão calçando, operação tapa buraco. Aí eu ando nos bairros, buraco gigante. Será que ele não filma alguns lugares mesmo?
1: Mas talvez é que o senhor não tá andando aonde tá sendo feito tapa buraco, é.
2: É, então eu vou...
1: O senhor precisa ir aonde tá sendo feito tapa buraco.
2: É, você tem razão, porque aonde eu passo, nos lugares que eu tô passando, tem uns buracos. Inclusive tem um outro rapaz aí, o Ramon, né? Eu sempre preciso tirar o título.
1: Bom dia, Ramon.
2: Não preciso dar um título, não é meu, é dele. Ele faz umas matérias, às vezes ele cobra, às vezes eles fazem, às vezes eles não fazem. Mas toda semana ele mostra uns buracos aí pela cidade afora.
1: Sabe o que o prefeito podia fazer? Vou dar uma... Prefeito Matheus Silva, bom dia, tudo bem com o senhor? Boa semana, viu? É uma sugestão. É, convida 5 motoristas de aplicativo.
2: Aí.
1: O senhor convida 5 motoristas de aplicativo de passageiro. E aí o senhor convida 5 motoristas de aplicativo de entrega, incluindo motoboy. E aí o senhor faz essa reuniãozinha aí, 10 pessoas. E aí o senhor pergunta para eles qual é a situação das ruas de Caraguatatuba. Aonde é que tem mais urgência?
2: Isso.
1: Como é que eles estão fazendo para trabalhar? Quais são os bairros que eles não entram porque não tem condição de entrar com o carro? Olha, o senhor ia elevar sua popularidade, o senhor ia ajudar a população e o senhor ia ter a opinião não de secretário que fica sentado na mesa o dia inteiro no ar-condicionado, de quem rala o dia inteiro na rua, de quem cai no buraco e cai no outro também.
2: Brilhante.
1: Boa ideia, hein?
2: Brilhante.
1: Tô dando de graça a ideia.
2: Brilhante ideia, porque a sensação que eu tenho é que você tá indo de algum lugar pra lugar nenhum.
1: Pois é, 7h46, a Alessandra diz que, como é que é? Competência, mas gestão de... Realmente, a Maria Angélica, a saúde está um caso. Qualquer hora, alguém vai sair quebrando, já falei que não pode. Porque esses reis e rainhas não participam das audiências públicas para cobrar segurança, saúde e melhoria. Moradia é um direito de todos. Nisso, estou com o prefeito. Eu também. Leslie, você como uma pessoa bem antenada, ai Jesus, a Maria Angélica, já está sabendo da informação que vem circulando dentro do alto escalão da gestão municipal? Não, não tô sabendo. Ixi. De que o primo do prefeito está articulando uma aproximação da família Bota com o prefeito Matheus. Já que essa a articulação está bem avançada, inclusive porque o vereador Christian já estaria participando de reuniões do prefeito com os vereadores da base. Da base do governo. Inclusive, o vereador Christian esteve esse final de semana no aniversário do primo do prefeito, mostrando que essa aproximação é real. Seria isso uma construção para 2028? Família Bota e família Silva juntas novamente? Boa pergunta. Aí a Alessandra diz, os funcionários não têm culpa, mas eles estão na linha de frente e a população fica revoltada que na hora não pensam. Atendentes trabalham com medo, falaram para mim quando precisei ir à UPA Sul. Maria Luísa da Costa Antônio, bom dia, uma semana abençoada para todos nós. Sigo aqui nas entregas da Shopee, minha família em casa ouvindo vocês. Adriano, Júlia, meu sogro Luiz e meu neto Adrian. Ô Maria Luísa, um beijo para todo mundo, obrigada pela sua audiência, viu minha querida? Jefferson Magno Costa, bom dia. Caraguá tem tanto buraco nas ruas que tem buraco esperando nas calçadas para entrar. Ótima semana. Ai, Jefferson, essa foi boa. Buraco esperando para entrar foi ótima.
2: É, você falou do Wellington, eu queria deixar
1: aqui. Tem áudio dele aqui.
2: É, não, mas...
1: Brazinho, você ouviu? Posso pôr? Fábio.
2: Não, é que ontem um amigo, Wellington, bom dia, Wellington, ele me chamou para uma comemoração e eu não pude, porque eu, né, não tava perto. Mas fica aqui a minha admiração, o meu carinho, a minha... Olha, mãozinha assim, reverência, tamo junto, hein? Um grande abraço.
1: É... Áudio do... Nós já colocamos o áudio do Ronaldo?
2: Não.
1: Bom dia, Alexandre. Que Deus abençoe nossa semana. Simplesmente vocês são os melhores. William Mori. William, meu querido, bom dia. Saudade de você, amor. Um beijo pra você e pra esposa e pra família aí, viu? Você tá com o áudio do Wellington engatilhado? Então bora lá, depois a gente ouve o do Ronaldo na sequência, pode ser?
3: Bom dia, Leslie, bom dia, Alexandre, bom dia, PA, e bom dia a toda a equipe da Onda FM, Wellington Lima aqui, passando pra dizer que esse final de semana eu estive lá no Massaguaçu, exatamente onde vão construir as 96 casas populares, e ao que eu pude acompanhar, é um local que carece de infraestrutura e assistencialismo. A gente não vê com facilidade farmácias, não vemos mercados, padarias, então o que tem que ser colocado na balança também é a qualidade de vida. Às vezes a gente tira uma pessoa lá do Golfinhos para levar para o Massaguaçu, só que essa pessoa tem rede de apoio, próximo à sua casa tem farmácia, tem comércios e etc. Então, acredito que essa discussão ela também tem que entrar. A partir do momento que você vai querer construir mais 96 casas em um local, você precisa também pensar sobre o desenvolvimento econômico do lugar. E vejo que é uma das discussões e uma das chateações dos moradores, porque inclusive esse lugar, ele não fica exatamente ao lado do condomínio, dos condomínios mais luxuosos ali do Massaguaçu, fica a cerca de 2 km, então existe aí esse detalhe, né? Se você quer construir casas que pelo menos leve qualidade de vida para as pessoas, isso daí é o ponto básico.
4: Bom dia, Leslie. Bom dia, Lê. Bom dia, Matheus. Bom dia, PA. Ô, Lê, eu não esqueço não, cara. Não esqueço dos meus amigos. É só uma reflexão, tá? Como eu já tomei meu café, cabe uma reflexão. Eu moro no Massaguaçu. Quanto ao projeto do residencial, eu acho que toda essa discussão, ela é fruto de uma falta de um trabalho melhor de preparação. É óbvio que as pessoas têm direito a ter moradia digna, isso está na Constituição, não que atualmente a Constituição seja tão importante, ou pelo menos que esteja recebendo a importância que ela merece. Mas está lá, está escrito, é um direito de todos. E eu acho que também é legítimo as pessoas terem uma preocupação por conta de violência, por conta de infraestrutura, é normal, eu acredito que seja normal isso. Então, eu acho que os dois lados podem e devem se manifestar, mas todo esse problema, toda essa discussão, todo esse mal-estar generalizado que está acontecendo, na minha opinião, é fruto de uma falta de preparação para o projeto. Eu imagino que deveria ter sido feito um trabalho preliminar, trazer a discussão para as pessoas, apresentar o projeto, ter um planejamento prévio de infraestrutura, de reforço, talvez na segurança, se for o caso. Isso faz falta. Só relembrando, a indicação dessas áreas, das áreas para conjuntos habitacionais, ela aconteceu em 2023-2024 pela Secretaria de Habitação. O que está acontecendo agora é a evolução desse projeto, tá? E realmente você está certa, Leslie, não é só no Massaguaçu, tem em vários pontos da cidade. Bom dia, pessoal!
1: Bom dia, Ronaldo. Tudo isso eu concordo. Que tem que ter supermercado, que tem que ter creche, que tem que ter escola, tem que ter a infraestrutura. Mas, gente, vocês já pararam para pensar que talvez não tenha, porque eu vi gente exigindo, a Lucilena inclusive mandou aqui, A escola Arouca, a escola Benedito Inácio, uma UBS, uma UPA ocupam o mesmo espaço, mas cada um fazendo a sua função. O problema é que são acomodados. Eles querem creche, escola no Jardim do Sol. Querem um Shibata e um Silvio Indaiá e um Ciasi com piscina olímpica. São tudo sem noção, sem respeito e sem empatia, é o que diz a Lúcia Helena. Eu concordo que tem que ter a infraestrutura. Eu concordo que os grandes supermercados deveriam ir para lá. Tá tudo certo, até aí eu não tiro a razão de quem está reivindicando isso. Mas, gente, por que vocês não começaram a pedir isso antes? Por que vocês só estão pedindo agora? Quer dizer, antes não ter infra, tava tudo bem?
2: Que a água chegou no nariz aqui, ó.
1: Então.
2: Pra afogar.
1: Devia estar pedindo antes. Eu não vi essa movimentação antes pra escola, pra creche, pra... Tem uma movimentaçãozinha, mas assim, com afinco, como tá tendo agora, eu não vi. Tem que ter? Tem. Mas vocês já pararam pra pensar que talvez o comerciante, por falta de movimento, ele não abre lá? Porque só, lá só tem movimento no verão?
2: Bem colocado.
1: Sabe, de repente se a gente começa a fazer...
2: Tem uma rede de supermercado que tá lá e dizem que explora muito nos preços, e é verdade.
1: Mas agora, tá lá, ué.
2: É.
1: Não tá? E aberto em vários pontos do lugar. É então verdade. Se tá lá e tá aberto em vários pontos do lugar é porque tem gente pra comprar.
2: Sim.
1: Então.
2: Sim.
1: Agora, por que que não fizeram essa reivindicação de infraestrutura como é que tá sendo colocado antes... Resolveram fazer agora porque vai 96 moradias. Nós estamos falando de 96, gente. Multiplica por 4.
2: É, não está falando negócio de 300 casas. Não estamos
1: falando,
2: né?
1: Que vai 5 milhões de pessoas para Massaguaçu.
2: É, aproveitar, deixa então, senhores vereadores que amanhã retornam do seu recesso parlamentar. Aproveitem, façam videozinhos lá. Com o prefeito, para o prefeito, mostrando que a regularização fundiária travou, que ela não anda, que precisa ser aumentada, né? Precisa expandir a regularização fundiária. Então, senhores vereadores, trabalho já tem bastante lá, não adianta só os 3 ou 4 que sempre estão aí fazendo petições. Precisam os outros, são 15 aqui em Caraguá.
1: 7:56.
2: Se é da senhora, eu achei meio assim.
1: Cansa, tem hora que cansa. 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
1: 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A gente vai para um rápido break comercial e voltamos já. Fica aí, na Onda é muito mais.
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1: 8:02, a gente fica aqui fazendo fofoca e a gente não dá a notícia que tem que dar. Gente, pera, senão eu me perco aqui nos negócios do WhatsApp e o povo me mata. O áudio do Ronaldo já foi, do Wellington já foi. Vamos ao áudio do Écio do Pozo Alto. Hã?
2: Bom dia.
1: Bom dia.
2: Pessoal da Onda FM, aqui é o Écio do Pozo Alto. Adoro ouvir a rádio com vocês aí e tal. E muito bom. Gosto da programação, escuto todo dia. Todo dia não, de segunda a sexta, né? Pena que não tem jornal sábado e domingo de vocês, né? Mas eu curto pra caramba. Curto pra caramba vocês.
1: Que legal, né? Meu querido Écio do Pozo Alto, muito obrigada por esse carinho. Gente, isso é tão gratificante, você ver uma pessoa com essa energia, com esse astral tão bom, te dando bom dia, que ó, tudo que me xingaram no final de semana já passou, tá? Tudo certo. Obrigada, viu, Écio do Pozo Alto, um grande beijo pra você. Vamos ao Zé Luiz dos Santos.
3: Bom dia, Leslie.
1: Bom dia
3: para vocês todos, ouvintes. Então, rapaz, está fazendo os comentários da praça aí. Realmente, eu moro hoje no Perequê, né? Mas a minha casa era onde é o Boticário, agora no centro, sabe? E a gente saía, a coisa que dá felicidade é andar na praça e ver a fonte luminosa ligada. Hoje você chega e o olhar como turista, você olha assim como turista, dá uma dó danada, aquela praça jogada, a fonte sem uso, sabe, suja. Olha, em qualquer lugar da cidade que você vai, primeiro lugar que você vê é o centro, bonitinho, arrumadinho. Em Caraguá realmente tem coisas que já melhoraram, que nem a UPA, essas coisas, mas tem que dar um tapa legal ali na praça, dar uma arrumada legal. É o centro da cidade, né? Bom dia a todos.
1: Bom dia, querido.
4: Opa.
1: Você tem razão. Eu já comentei aqui várias vezes que logo quando eu cheguei aqui em Caraguá, eu fiquei grávida, tive meu primeiro filho e à época eu morava na Paul Harris. Eu era fina, né? Morava na Paul Harris. Hoje eu moro na periferia, mas segundo alguns eu moro no centro da cidade. E aí eu pegava meu filho, eu trabalhava em São Sebastião, na beira-mar, e eu ia e voltava de ônibus, viu, gente? Nem sempre eu tive carro na vida. E eu pegava meu filho, que era bebê à época, e a gente levava a passear na praça. E ele adorava ver o chafariz.
4: Era
1: a coisa mais bonita que tinha. Concordo com você, meu querido. Bom dia, obrigada pela sua participação. Vamos às fotos, Matheus. Eu recebi aqui, olha, são muitas fotos. Evidentemente, a gente não tem tempo de colocar todas, mas agradeço a quem mandou. E a pessoa diz assim, fala sobre a invasão que estão tentando fazer no fundo do Golfinhos, no loteamento Jardim das Palmeiras. Sábado, domingo e hoje, a favela chegou de ônibus a pedido do Salles, dizendo que o Salles está doando terras e estão ocupando lá no fundo, fazendo barraco e cercando lotes que não são deles. Flávia Grotto. Mas quem é Salles?
4: Grileiro.
1: Será que é o candidato a deputado?
4: Não. O Salles é candidato ao Senado.
1: Mas ele era alguma coisa? Não lembro.
4: Deputado federal, não era?
1: Não sei. Mas ela não falou aqui quem era, ué. Então veio o Salles na cabeça, eu tô perguntando.
4: Ah, olha eu abraçando as suas.
1: Porque vai saber, né?
4: De novo, olha aqui, olha o que o Alexandre vai falar, hein? Daqui a pouco vamos falar que eu tô passando pano pro prefeito. A prefeitura, através do decreto que foi assinado pelo prefeito, criou a Caraguá Segura, a força aí. São várias, né? Polícia Militar, GCM, fiscalização, estiveram lá no local e fizeram lá o que tem que ser feito, né? Proibir essas ocupações irregulares, porque isso aí só vai trazer problemas para a cidade. Você já não consegue privilegiar aquele que está pagando os seus impostos. Sempre lembrando que a taxa do lixo está a caminho. Segundo, se você abre, vira casa de mãe Joana.
1: Mas eu tenho uma vontade de dar um soco no senhor quando o senhor fala da taxa do lixo.
4: Ah, eu? Ele que cria, ele que põe e o senhor tem vontade de bater em mim?
1: Tenho.
4: Espetacular, hein, gente? Vocês verem como é que são as coisas.
1: O que o senhor passa aqui, né?
4: Não, mas veja bem, eu dá a impressão até que eu tô inventando. A taxa do lixo tá a caminho. O dia que o prefeito vier a público e falar, olha, aquele processo eu mandei extinguir, pedi para extinguir, nós vamos agora bolar um outro caminho, eu preciso da taxa do lixo, mas vai ser uma taxa, não um carnezão gordo que nem aquele que chegou. Aí eu paro de falar isso. Enquanto ele não fizer isso, eu vou bater nessa tecla. A taxa do lixo tá a caminho, tá, tem um processo. O processo, até porque executivo detém o poder sobre o orçamento. O legislativo não tem esse poder. Tá na lei, não é o Alexandre que tá falando. Agora, eu ainda não vi nenhum.
1: Eu sei que tá na lei, mas isso não diminui a vontade que eu tenho de dar um soco no senhor quando o senhor fala da taxa do lixo, ué.
4: Sim.
1: Ora, bolas.
4: A senhora tinha que brigar com os 10 vereadores que aprovaram a toque de caixa lá, a taxa do lixo. A toque de caixa, né? Aprova aí. Bum. Tá aqui, ó. Mas o seu eleitor? Ah, isso aí na conversa lá na frente.
1: Olha, o Tribunal de Justiça de São Paulo tranca um inquérito policial que investigava um vereador de Ubatuba, o Adão Pereira dos Santos. A decisão também beneficia Valdemir de Almeida Correia, assessor do parlamentar e investigado no mesmo procedimento. A investigação foi aberta após uma denúncia anônima que apontava um suposto esquema em que o vereador receberia parte dos salários de servidores comissionados da Câmara Municipal. As suspeitas envolviam, em tese, os crimes de corrupção passiva, peculato e concussão. O que é concussão?
4: Olha,
1: boa pergunta, vamos procurar no Baile dos Burros.
4: Pra não falar besteira.
1: Ao analisar o caso, o Tribunal de Justiça de São Paulo entendeu que o inquérito foi instaurado exclusivamente com base na denúncia anônima, sem a realização de diligências preliminares ou a existência de elementos mínimos que justificassem a investigação. A defesa sustentou a ausência de justa causa para o procedimento e destacou que não havia provas, como transferências bancárias, PIX, depósitos, áudios, vídeos, mensagem ou qualquer outro elemento que corroborasse as acusações.
4: Tá aqui, ó. Concussão.
1: O que que é?
4: Consiste em exigir vantagem indevida usando a função pública, com pena de reclusão de 2 a 8 anos.
1: Muito bem.
4: Esse aí seria a popular rachadinha?
1: Na decisão, o desembargador Paulo Sorci afirmou que a instauração do inquérito apenas com base em denúncia anônima configura constrangimento ilegal. Com isso, determinou o trancamento da investigação em relação aos dois investigados por inexistir base legal para a continuidade do procedimento. Márcio Santos. Não, mas antes do Márcio Santos tem um. Alex Barcelos, bom dia! Como você está, meu querido? Passou um bom final de semana? Chefe, os vereadores de Caraguá começam hoje? Não, Alex, começa amanhã. Eles vão começar amanhã, hoje eles ainda estão de férias, tá? E os legítimos candidatos a deputado, eles estão trabalhando aí, né? Inclusive o pai do prefeito. Caraguá está sem estrutura básica na cidade toda, está tudo abandonado, saúde, educação social, zeladoria, tudo em cacarecos. Saudades do prefeito Boneca, diz o Márcio Santos. Alessandra Rocha, eu vou te ajudar, Leslie, para esganar o Alexandre.
4: Tá vendo? Eu tô bem com vocês duas, viu?
1: Não é só eu que quero esganar o senhor, não. Não, eu quero dar um soco, a Alessandra quer esganar.
4: Quer esganar.
1: É pior esganar. Ai, gente, isso aqui é um jornal sério.
4: Sério, né?
1: Pelo amor de Deus, não podemos. Bom, vamos ao áudio do José Luiz dos Santos, Peazinho. O primeiro dele. Já foi. Então, da Lúcia Helena. Fala sobre.
5: Quando mudamos para o Getúbal, Mudamos com uma creche em construção e uma única escola e um posto de saúde minúsculo. Tem uma moradora aqui que o Massaguaçu não tinha vaga pro filho dela na creche. Ela botava ele na bicicleta, na cadeirinha, subia a serra, descia, botava o filho na olaria e ia embora, entendeu? Trabalhar. Quando voltava do serviço, passava, pegava o filho e vinha embora. Até a creche ficar pronta. E quem vai morar lá é pobre. Tá acostumado a andar a pé, tá acostumado a andar de bicicleta, entendeu? O importante é tirar o povo da área de risco, é tirar o povo do aluguel. Porque os riquinhos mesmo não vão morar lá nas casinhas, né? Que eles chamam. Não vão morar no empreendimento. Quem vai morar no empreendimento é pobre. E pobre tá acostumado na luta, na guerra, porque nós lutamos a cada dia.
1: É isso aí, Lúcia.
4: Ela falou uma coisa muito séria, né? Quem vai morar lá são as pessoas que realmente têm a necessidade. É, você conhece o Morro do Chocolate?
1: Mal, eu já fui.
4: Você já foi lá?
1: Já, já
4: então
1: fui.
4: Você sabe, ali é um lugar que carece de tudo, né? De infraestrutura total. Por que não tirar as pessoas que estão ali em situação de risco e levar lá para essa construção no Massaguaçu? Pronto. Sabe? Então é uma coisa assim que... E mesmo lá dentro do Massaguaçu, Leslie, tem pessoas que precisam sair dos aluguéis que são altos. Às vezes a pessoa tem um ente querido na família, uma criança, um marido que é deficiente, que vive aí dependendo de auxílio do governo, de Bolsa Família, que muitas vezes recebe lá o LOAS, que é um salário mínimo para comprar remédio e comer, que não dá.
1: Não dá.
4: Pagar aluguel. Então, que tem uma casa popular lá, sim. Pronto.
1: 8 horas e 14 minutos, incêndio destruiu ontem, né? Na verdade, 15 para as 9 mais ou menos da noite, residências na rua João Batista Fernandes, lá no Travessão. Quando as equipes de bombeiro chegaram lá, eles constataram que o fogo já tinha atingido duas residências de madeira que estavam tomadas pelas chamas. Os bombeiros iniciaram imediatamente combate ao incêndio, conseguindo controlar as chamas e realizar o trabalho de rescaldo para eliminar qualquer risco de reinicção. Após a operação, a área foi deixada em segurança e, apesar da intensidade do incêndio e dos prejuízos materiais, graças a Deus não houveram vítimas. Quero mandar um beijo para o Alexandre do Pronto Falei, que já está desde cedo ouvindo a gente, e uma outra pessoa que eu quero desejar assim muito boa sorte no novo projeto, que Deus abençoe muito a caminhada dele. É um excelente profissional, merece todo o sucesso do mundo. É o Rafael, do Repórter da Praia, que inicia hoje um novo projeto. Eu desejo muita sorte para ele.
4: Eu vi a postagem, chique.
1: Fiquei
4: mesmo.
1: Fiquei muito feliz.
4: Eu também.
1: Eu tinha muita vontade de trazer ele para fazer aqui com a gente, sabe? Mas pra frente, quem sabe, né? Mas de qualquer maneira, eu desejo muito boa sorte, viu, Rafa?
4: Sucesso nessa nova jornada, hein?
1: Que dê tudo certo, viu, meu querido?
4: Senhora,
1: um beijo pra você.
4: A senhora e a dona Alessandra Rocha, que querem uma me esganar e a outra dá
1: um soco.
4: Tem uma ouvinte nossa aqui, a Fernanda, dizendo que me defende, viu, que me salva. Obrigado, viu, Fernanda, porque essas duas aí...
1: Ela quer te salvar?
4: Elas estão assim com o homem, viu?
1: Ela quer te salvar?
4: Porque vocês querendo, só porque eu tô falando a verdade, que tô sendo punido.
1: Posso continuar?
4: Por
1: Melhor
4: favor.
1: Ficar quieta.
4: É, claro.
1: Entendi.
4: A senhora ganha pra trabalhar no jornal.
1: Isso. Falando em fofoca, ficar quieta e falar mal da vida dos outros, o Gabriel Medina casou, tu viu?
4: Vi.
1: Ele casou com a Isabela Arantes e eles vão ser papais. O anúncio foi feito durante o casamento, que foi lá na capela do Paúba, em São Sebastião.
4: A graça capela lá.
1: E a revelação foi feita pelo tricampeão mundial durante os votos da cerimônia, que reuniu familiares, amigos, convidados, inclusive o menino Ney e a Bruna Biancardi. O menino Ney tava até de terno preto, e depois ele foi lá pedir desculpa, porque não se vai em casamento de terno preto, né? Aí faltou um personal stylist pra dizer: ô amiguinho, preto no casamento não dá, né?
4: Ah, mas eu já vi tanta gente em casamento.
1: Mas não se vai em casamento de preto.
4: É?
1: Não se vai nem de preto e nem de branco.
4: É, de branco eu sabia, agora de preto não.
1: É, não, você não tá indo no velório? Você pode ir de cinza, de azul marinho, combinar uma calça jeans num corte bonitinho com um blazer, mas terno preto não dá, né?
4: Eu?
1: Ou então você vai de smoking.
4: Hoje eu posso me dar o luxo de ter umas roupinhas boas, mas eu cansei de ir. Um terno me serviu pra tanta coisa, eu fui em velório.
1: Ah, eu também, eu já tive
4: eu
1: uma...
4: Fui em casamento, eu não sabia disso aí que eu não podia.
1: Quando eu comecei a trabalhar muito cedo, eu trabalhava numa imobiliária em Itanhaém. Que a maioria não sabe falar o nome, fala errado, é Itanhaém. E antes de eu conhecer o Germano e ir pro rádio. E aí, eu tinha uma calça que eu lavava e secava atrás da geladeira pra usar no outro dia. Então a gente já passou perrengue, e pra quem fala que nós somos patricinha, não sabe um terço da missa. E aí, casaram, né, bonitinho. E
4: Deus abençoe a vida do casal,
1: isso,
4: né?
1: E o momento foi registrado em vídeo, tá nas redes sociais. O casal não informou o tempo de gestação nem o sexo do bebê. Medina e Isabela assumiram o relacionamento em agosto de 2025 e anunciaram o noivado em 10 de julho desse ano durante uma viagem a Lisboa. A cerimônia foi realizada lá no Paúba. Teve a participação dos surfistas Pedro Scubi e Miguel Pupo. E a festa contou com o show do Bonde do Tigrão.
4: Que beleza, hein?
1: É, ele é natural de São Sebastião, como todo mundo sabe, e um dos maiores nomes da história do surf brasileiro, com 3 títulos mundiais. A Isabela Arantes, que é natural de Aparecida, é modelo, influenciadora digital, empresária e ficou conhecida nacionalmente por atuar como assistente de palco do programa Domingo Legal do SBT. Ou seja, o Gabriel Medina só pega mulher feia. A Yasmin Brunet, que é aquele horror, né? Ou mulher feia, nunca vi uma mulher tão feia como a Yasmin Brunet. E agora, essa Isabela, que é uma outra coisa horrorosa. Ou seja, tá bem, hein, Medina? Yasmin Brunet e Isabela são...
4: Elas são bonitas.
1: Não, menino, são dois... Aquela Yasmin Brunet por sua mãe, são dois monumentos.
4: Verdade.
1: Porque a Brunet, com toda a idade dela...
4: A mulher continua bonita.
1: Maravilhosa.
4: Né? Claro que tem todo o acesso a procedimentos e tal.
1: Mas
4: total,
1: mesmo
4: né?
1: assim...
4: Mas ela é bonita.
1: Mesmo
4: é
1: assim, bonita. Maravilhosa. E virou embaixadora da defesa contra a agressão à mulher, porque ela foi agredida pelo ex-marido, né?
4: Sim.
1: Deu um quiprocó.
4: Infelizmente brigou com um tubarão na justiça.
1: Nossa,
4: né?
1: Senhora, que maravilhosa. Maravilha. Eu sempre gostei muito da postura da Luísa Brunet.
4: Sim, sim.
1: Eu acho ela, além
4: diva,
1: de linda,
4: uma diva.
1: Elegante, educada.
4: Você tem razão.
1: Eu gosto muito dela. Então, Medina, tá bem. Agora, resta saber se a sogra vai ficar quietinha, né? Porque com a Yasmin, a sogra fez um quiprocó lá. Ó, nós.
4: Momento Léo Dias, viu? Momento Léo Dias.
1: É, ué. É tanta coisa ruim que a gente tem que falar de
4: isso
1: coisa
4: é
1: boa.
4: Isso
1: então,
4: é verdade.
1: Felicidade aos noivos.
4: Já que você tá falando, perdão.
1: Diga.
4: Já que você tá falando em São Sebastião.
1: Sim.
4: É, uma pessoa que pediu anonimato, é claro, ela atua num serviço dentro de São Sebastião. As ADIs de São Sebastião, elas estão pedindo para que o prefeito Reinaldo cumpra com aquilo que foi prometido. Eu acho difícil, hein? Mas tô aqui falando porque havia um acordo ou uma promessa que ele haveria a equiparação. Ponto. Até agora nada, nós já estamos em agosto de 2026, o prefeito ganhou a eleição em outubro de 24.
1: Sim.
4: Assumiu dia 1º de janeiro de 25.
1: Exato.
4: Então, 1 ano e 7 meses, eu acredito que daria pelo menos para cumprir. Se não dá para fazer tudo de uma vez, vamos lá. Mas o que não pode é ignorar a situação. Até porque as ADIs têm uma função muito importante.
1: Importantíssima.
4: É?
1: Sempre.
4: Mexem, cuidam, né? Das crianças, enfim. Então, a Mara, que está sempre ouvindo a gente, poderia mandar aí uma observação para a secretária de educação ou mesmo para o gabinete do prefeito e saber se tem uma resposta a respeito disso. Mas eu não posso dar o nome. Que
1: nós
4: que
1: já
4: sabe?
1: Colocamos o áudio do Fernando, PA. Vamos lá?
6: as últimas casas das casinhas Nova Caraguá 1, eles têm passagem para outras ruas. Então, eles estão pegando, emendando essas ruas, fazendo terreno. Já colocaram muro em terreno lá que não, né? Parte de área que não era construída, já está construindo. Já tem casa já e ninguém faz nada.
4: Isso, ele tem razão também.
1: PA, essas últimas mensagens aqui, quem que é o autor? Em relação às casinhas, você tem o nome da pessoa? Como? Rosângela. Ô, Rosângela, deixa eu falar uma coisinha pra você. Ela mandou aqui, bom dia, estou escutando a rádio, muito obrigada. Você falou que o Salles é responsável pela invasão? Você tem que ter certeza do que está falando. Disse até que o Salles é o deputado estadual ou candidato ao Senado. Não sabem o que estão falando. Espero que se retrate. Rosângela, estou escutando a rádio. Ô, Rosângela, eu não vou me retratar de nada, sabe por quê? Primeiro que eu não falei que o Salles... Eu fiz uma brincadeira aqui com o nosso comentarista, porque eu não sei se você sabe, nós temos um político chamado Ricardo Salles.
4: Isso.
1: Tá bom?
4: Que é candidato ao Senado por São Paulo.
1: E aí, PA, eu vou te mandar a mensagem aonde a pessoa está dizendo sobre esse Salles. Você encaminha para essa senhora aí, porque ela quer que a gente se retrate uma coisa que não foi a gente que falou. Então, tô devolvendo a mensagem aí pra você, tá? Então, dona... Como é que é o nome dela? Rosângela. Eu não vou me retratar de nada. Se a senhora não está gostando do que foi dito, a senhora entra em contato com a Flávia Grotto, tá bom? Que foi ela que escreveu a mensagem e vai lá reclamar com ela. Assim como eu tô lendo a mensagem da senhora, eu tô dando o nome de quem mandou as fotos e a mensagem. Tá bom, meu amor? A senhora reclama com a dona Flávia. Ai, meu Deus do céu. Deixa eu falar, viu? Difícil. O povo pega o bonde andando, não sabe nem o que tá acontecendo. Muito difícil.
4: Você tem acompanhado as convenções partidárias, Leslie Anicuri?
1: Não.
4: Não?
1: Não.
4: Deveria, viu, Leslie Anicuri?
1: Por qual motivo?
4: A senhora, além de ser uma jornalista, é âncora do programa que tem a maior audiência de manhã, e as pessoas ficam querendo saber o meio político.
1: Mas como eu sei que o senhor acompanha, o senhor pode dar o feedback.
4: Agora eu me dei mal, fui cutucar onça, né?
1: Não, mas... tem o feedback?
4: Não, tenho.
1: Ah, então,
4: tá.
1: Por favor, exponha.
4: Eu tô com tanto medo de ficar falando de política, candidaturas.
1: Não, é melhor não falar.
4: Eu tô estudando pra não vir aqui primeiro falar besteira e depois não infringir a lei eleitoral.
1: Olha, no nosso YouTube, pra que ninguém diga, o Wellington disse que o Gabriel Medina tem bom gosto. Tem mesmo, Wellington. É só mulher bonita. Tem uma senhora aqui,
4: Larjan também, né?
1: Fabiola,
4: né?
1: Marques, que está fazendo pedido aqui. Ô, Fabiola, deixa eu falar um negócio pra você, meu amor. Vai no Fundo Social, lá eles podem te ajudar, tá? Vai no Fundo Social. Até porque o que você tá pedindo, o fubá nem é tão caro assim. Lá no fundo tem, viu? Vai lá. Ela vira e mexe, ela aparece aqui no nosso chat, fazendo uns pedidos assim. Vai no Fundo Social, viu, Fabiola? Pois é. Ela já passou, né? Um homem de 41 anos, procurado pela justiça, foi preso na tarde do domingo na Ilhabela. Segundo a corporação, equipes do 20º BPMI realizavam patrulhamento preventivo quando flagraram o suspeito fazendo uso de maconha. Durante a abordagem, os policiais encontraram uma porção da droga. Após consulta aos sistemas policiais, foi constatado que o homem possuía 2 mandados de prisão em aberto expedidos pela vara criminal de Águas de Lindóia. Um deles é pelos crimes de tráfico de drogas e porte ilegal de arma de fogo. E o outro, por tráfico de drogas. Ele foi encaminhado à delegacia de polícia e permaneceu preso à disposição da justiça. Moradores e turistas foram surpreendidos com o recuo do mar na Praia do Pontal, em Ubatuba. O fenômeno ampliou a faixa de areia e revelou áreas que normalmente permanecem cobertas pela água. Frequentadores mostram em vídeos nas redes sociais pessoas caminhando por trechos antes submersos e observando de perto a mudança na paisagem. As imagens rapidamente ganharam repercussão nas redes sociais. O recuo do mar é um fenômeno natural que pode ocorrer devido à combinação de maré baixa, ventos persistentes e alterações na pressão atmosférica, fatores que influenciam temporariamente o nível da água. Apesar de incomum, a ocorrência não representa por si só um risco. No entanto, especialistas orientam que banhistas e navegadores permaneçam atentos, já que as condições do mar podem mudar rapidamente com a variação da maré e também

0: de furto durante o atendimento a um acidente de trânsito em São José dos Campos. De acordo com a PM, por volta das 8 da manhã aconteceu um acidente com danos materiais. Durante a averiguação, os policiais constataram que um dos veículos envolvidos possuía um registro de furto. Enquanto a ocorrência era atendida, um homem morador do estado de Santa Catarina compareceu ao local afirmando ser o proprietário do veículo e alegando que havia sido vítima de roubo. No entanto, segundo a polícia, ele apresentou informações contraditórias sobre os fatos. Durante a abordagem, os policiais encontraram R$ 203.881,50 em espécie. Ele foi questionado e não apresentou documentação que comprovasse a origem do dinheiro. Após a realização da perícia, o veículo, o dinheiro e o homem foram encaminhados à delegacia. No final dos procedimentos, o responsável pelo veículo foi ouvido e liberado. Mas o dinheiro e o veículo ficaram presos.
1: Ele faltou mais inteligência para ele. Ele poderia falar que vende Avon, Natura. A mulher lá não justificou aquele montante de dinheiro que vendia Avon, então aquele catálogo bonitinho, a minha mãe vendeu bastante tempo pra me ajudar a estudar.
0: Ai, Jesus Cristo.
1: Não, gente, a minha mãe vendeu Avon, não tô aqui tirando uma não, por favor.
0: Muito pelo contrário. Vamos pro horror lá, Noite do Horror?
1: Ah, vai ser essa semana agora, né? Dia 10?
0: Dia 16.
1: Ah, mudou? Não era dia 10?
0: Não, menina, dia 16.
1: Então mudou.
0: Dia 16 não é uma segunda-feira? Ou dia 10?
1: Vamos olhar aqui, senhora.
0: Marajá, é dia 16 ou dia 10, por favor? 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Vamos ao break e voltamos já. Fica aí na Onda, é muito mais.
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1: 7:36. Bom dia, Onda, PA, Leslie e Alexandre. Abraço, a Onda é muito mais. Boa semana para todos nós, Tarcísio Soares. Para você também, Tarcísio, um beijo, querido. Vamos ao áudio do Simval, PAzinho, pra gente ir matando.
2: Bom dia, Leslie. Bom dia. Bom dia, Alexandre, PA.
3: Bom dia.
2: Aqui é o Simval, tô junto com meu amigo de trabalho, o PH. E de fato, o Leslie e Alexandre, o que vocês falaram faz todo sentido. Eu morei na região do Massaguaçu assim que eu cheguei aqui em Caraguatatuba, isso há 2 anos atrás. E as pessoas ficam à mercê do comércio daí, porque é um nicho, né? Os supermercados que tem aí, na verdade, é uma rede só, que eu não vou citar o nome, os preços são abusivos. Só que o que acontece com o Massaguaçu? O comerciante de fora não tem muito interesse em levar o comércio para lá, pela pequena quantidade de pessoas que, ao meu ver, estão ali inseridas. Então veja só, se você aumenta 96 famílias ali, multiplicando por 4, são basicamente 400 pessoas a mais que dá para estimular comerciantes de fora a colocar o seu supermercado, sua padaria, a sua farmácia. Nesse quesito, eu acredito que o comércio vai onde as pessoas estão. Então seria uma questão de tempo para o comércio ficar maximizado na região e melhorar a vida de todo mundo, principalmente a vida financeira, né? A questão da infra de órgãos que não trazem questões monetárias para o município ali, aí já é um problema. Porque colocando 400 pessoas a mais, a gente tem sim que olhar para creches, escolas, áreas de lazer até, né? Mas, na minha opinião, a galera aí, o nicho que não tá recebendo bem essas famílias que vão acabar migrando para o Massaguaçu, eles estão pensando num ponto específico e muito limitado. Se parar para pensar de uma forma concreta, vai trazer benefício para o bairro.
1: Tem
3: razão,
1: isso aí
3: mesmo no que ele está falando. Você vai fomentar o próprio comércio da região.
1: Bom dia, ótima semana a todos. Aqui um Colorado feliz. Inter 2, Corinthians 1. Paulo Chaplin.
3: Ah, o Coringão ainda fez um gol?
1: Fez.
3: Eu vi, depois não terminei de assistir, tava 2-0 pro Inter.
1: E
3: a
1: Alessandra Rocha tá perguntando se no final de semana o senhor comeu sobremesa de palhacitos.
3: Ale.
1: Nossa, gente, o papo de bilhão é maravilhoso. Bom dia, meu querido, bom dia a todos. Bom dia, Leslie Poeta e Alexandre Bonner.
3: O que, poxa?
1: Rapaz, mas isso é depois de uma batida de um Fusca com fenemeno.
3: Né? O branco do zoinho aqui pode ser gente... que seja igual
1: não,
3: o Bonner,
1: hein? Pra gente ficar parecido com a Poeta e com o Bonner, nós temos que nascer quantas vezes?
3: Umas 5. Eu, pelo menos, 5-6 vezes.
1: E eu, acho que umas 10, né?
3: Porque você, Maria. Você tá elegante, tá, mas... O branco do zóio aqui é igual ao do Bonner, hein?
1: Parabéns, feliz aniversário, felicidades. Tudo de bom para o nobre vereador amigo Renato Leite Carrijo Tato Aguilar. Vai, Corinthians! Caminhões, meu amor, bom dia. Feliz aniversário, felicidades, tudo de bom, Tatinho. Eu já abri o programa dando feliz aniversário pro Tato. Vamos pro próximo áudio, PA, que é da Alessandra.
4: Bom dia, bom dia.
1: Bom dia.
4: Leslie, fiz vários nadas. É tão gostoso fazer vários nadas, hein? Eu gostei. Vamos falar de coisa séria. Passando aqui para falar, aproveitar que os vereadores estão voltando aí das férias. A coleta de lixo está falhando em vários lugares. O lixo está espalhado pelas ruas novamente. Coleta seletiva, nem vou falar nada, porque não passa. Eu tô aqui com um problemão, muita coleta seletiva, eu vou ter que sair de casa para levar em algum local, porque não passa aqui onde eu moro. E isso tem que mudar. Eu vou procurar o secretário, o Wilber, o adjunto, porque eu sei que ele resolve as coisas e eu vou passar algumas dicas para ele. Por favor, nos ajudar. E os vereadores cobrarem essa empresa da coleta do lixo, senão vai virar uma bola de neve novamente. Cadê a fiscalização? Por que que não estão trabalhando corretamente? Porque receber, eles recebem.
1: É isso aí.
3: Bem
1: a
3: falado.
1: Prefeitura tinha que contratar gente igual a Alessandra, né? Que entende do assunto.
3: Do lixo? Ela é expert.
1: Então, põe lá como ela comissionada, sabe. Wilber, pra resolver o problema.
3: Deixa eu te falar um detalhe.
1: Diga. Não, tem que ver se ela quer, né?
3: Eu começo a... Não quero pensar o pior, hein? Será que o que está sendo feito com a empresa de lixo na falta desse serviço eficiente era o que aconteceu com aquela empresa que fazia a varrição da cidade?
1: A Renovar?
3: A Renovar que entrou a Molise? Será? Porque tem nas redes sociais esse final de semana, eu pude constatar mesmo, alguns lugares o lixo já não está sendo recolhido a contento. É, por isso que eu vou apanhar aqui hoje, mas vou falar. A taxa do lixo vem vindo aí.
1: Alessandra, ele comeu palhacitos mesmo.
3: É. Outra coisa, o Fernando do projeto.
1: Sim.
3: Pediu pra fazer uma correção. O Coringão perdeu o jogo de 2-0.
1: É, o menino arrumou aqui, quer ver? Ó.
3: Presidente Antônio Carlos Jr., saudações gaúchas.
1: Pronto.
3: Caminhões
1: Litoral Norte. Bom dia, Leslie. Ontem não te vi.
3: Ué? Ah, não teve jornal. Será isso?
1: Eu não sei.
3: É, porque ele fala.
1: Mas, gente, eu tô sendo vigiada.
3: Você está, eu tô falando.
1: Misericórdia.
3: Agora o seu séquito de...
1: Meu quê?
3: Séquito de detratores está aumentando. Poder Executivo, alguns vereadores e agora alguns moradores do Massaguaçu. Pra você ver como são as coisas.
1: É, sinal que a gente tá no caminho certo.
3: Opa, aí sim, aí eu gostei.
1: Alexandre vai cair assim. Bom dia, Leslie, Alexandre, Rodrigo Oliveira. Bom dia, Rodrigo. Ô, Caminhões, você não me viu? Ontem eu fui pra onde? Pra lugar nenhum. Eu fiquei em casa. Caminhões, ontem eu não fui pra lugar nenhum, não. Eu acho que o Caminhões deve morar nesse quinto de casa.
3: Porque pra saber assim, não ter te visto.
1: Não me viu.
3: Ou não assiste no jornal, não tem domingo.
1: Não tem.
3: A guerreira precisa descansar um pouco.
1: É necessário fazer vários nadas, como disse.
3: Fez um almoço Alessandra. Pro PA, pelo menos. Pro PA, não, desculpa.
1: PA, vou fazer almoço.
3: Para o Marcão. É que o PA vem com essa conversa de vários nadas, a gente pegou.
1: Não, eu
3: nós gostamos.
1: Meu filho.
3: Olha. O fogão fica limpinho, gente. É um brinco o fogão.
1: Comi no meu filho.
3: O fogão dela é aquele brinco. Você olha até a cara gorda da gente e reflete no fogão. Tão limpo que é.
1: Ah, tá. O caminhão está dizendo assim. Alô, diretoria da rádio. Tem que ter de domingo. Não vi ela ontem. Ô, Caminhões, não me
3: poxa,
1: ferra.
3: Meu.
1: Aí você tá ferrando
3: cê
1: eu, Matheus.
3: O Matheus, eu, o PA. Ô.
1: Aí não dá, Caminhões.
3: Obrigado pelo carinho todo.
1: Maravilhoso. Mesmo.
5: A gente agradece.
1: Em nome do Caminhões, eu quero mandar um bom dia muito especial para os motoristas profissionais de veículos pesados, de ônibus, os de aplicativo. Em nome seu, viu, Caminhões? Muito bom dia para todos vocês. Uma semana muito abençoada. Eu ontem. Caminhões, eu não tô na rádio, mas em casa eu tô trabalhando, viu, amiga? Aliás, esse fim de semana que eu respondi de WhatsApp, de mensagem, foi uma coisa de louco. Eu recebi ontem uma denúncia.
3: Sobre?
1: Da educação.
3: Aqui de Caraguá?
1: De Caraguá.
3: Mais uma?
1: Mais uma. Entre outras que a gente tem recebido. Mas essa me chamou a atenção porque é um negócio tão absurdo. No montante, ele não é absurdo, sabe? Mas vai faltar. Olha, escutem isso. Recebi o aviso da administração da escola que não haverá disponibilidade de sulfite para as atividades no semestre de 2026. E estão sem recuperação paralela para os alunos. Não terá esse segundo semestre de novo, o chamado reforço. É óbvio que os senhores vão se rasgar e eu não vou dizer quem foi que mandou. Mas é alguém que trabalha na educação. Então, senhores papais, daqui a pouco vão pedir papel sulfite para vocês. Porque os professores estão recebendo orientação de que não haverá disponibilidade de papel sulfite para atividades no semestre de 2026.
3: Eu tenho uma sugestão. Já começa no governo federal. Quando aparece algum problema, taxa, né? Vide aí que teve até na época aquele balaio de gato, a taxa das blusinhas. Fora os outros impostos criados. Aí o governo estadual, infelizmente, né? Aumenta os pedágios acima da taxa da inflação. E agora no município é TPA, taxa do lixo, né? Então, põe aí também a taxa do sulfite. Simples, tá resolvido o problema. Não precisa nem discutir.
1: Então, eu recebi essa...
3: Perdão pela ironia, né? Mas...
1: Eu recebi de uma pessoa que trabalha na educação, e aí eu não vou falar se é uma senhora, se é um senhor, o que é.
3: Claro, preserve.
1: Porque não vou revelar quem contou, assim como eu recebo denúncias da saúde com alguns teores de perseguição, assédio, as pessoas saem chorando, se trancam no banheiro. Então, assim, eu quero dizer para os senhores secretários, prefeitos, assessores e afins, que não é a primeira vez que a gente recebe esse tipo de informação. É óbvio que as pessoas têm medo, então a gente não dá nome aos bois. Nem de quem denuncia e nem do denunciado. Mas normalmente as denúncias que eu recebo, por exemplo, da saúde, eu tenho nome, sobrenome e cargo de quem está praticando o assédio. E da educação também. E aí, alguém precisa tomar uma providência. Aliás, eu não vi até o momento, para quem eu já mando um bom dia para Raquel, eu não vi nenhuma nota ou posicionamento ou vídeo, nada a respeito da denúncia que a Raquel fez aqui neste programa ao vivo. Ela teve peito, ela veio aqui, encarou, falou, fui eu que mandei as fotos. Não vi ninguém se manifestar até agora.
3: Então, mas...
1: Não vi ninguém dando apoio a essa moça também. A não ser as pessoas conhecidas dela, enfim.
3: Não, o sindicato emitiu uma nota.
1: O sindicato, mas a prefeitura não.
3: Ah, mas o que você quer... Mas, sinceramente, pela tua experiência, pela tua janela que você tem anos aí, você acha mesmo que a prefeitura, mediante tudo que anda acontecendo na cidade, emitir nota de apoio a servidor?
1: Não quer emitir nota de buraco, né? Tá tudo certo.
3: Não, buraco...
1: Mas de servidor,
3: então,
1: irmão.
3: Não, mas...
1: Mas...
3: Leslie...
1: Se servidor parar...
3: Leslie...
1: Presta atenção, se servidor parar, não adianta entrar lá no gabinete, sentar naquela sala bonita, não.
3: Ô, Leslie, uma cidade que teve redução de postos de trabalho... Como foi dado aqui, tanto quem falou a primeira vez na sessão de Câmara foi o vereador Tato, correto? Que o Caged tinha mostrado mais de 1000 postos de trabalho fechados. Uma cidade que não tem indústrias, né? Metalúrgicas, não tem. Então, a cidade, ela, a mão de obra dela vem do quê? Da parte de comércios. Então, o salário não é tão alto. A casta melhor de salários na sociedade em Caraguatatuba é o funcionalismo público do judiciário. Fora isso, e os grandes cargos da prefeitura. Fora isso, a média salarial é baixa. Não é que nem São Sebastião lá que tem a Petrobras, o Porto. Apesar que Caraguá também tem agora o TGCA. Mas enfim, é uma. Olha o tamanho da cidade com 140 mil habitantes. O prefeito vem e manda um projeto goela abaixo da população, aprovado a toque de caixa por 10 vereadores, impondo uma taxa de lixo absurda. Você acha que o prefeito está preocupado com o servidor, Leslie?
1: Ah, mas deveria, né?
3: Ah, mas aí deveria um monte de coisa, Leslie Cury.
1: Pois é, deveria.
3: Eu vejo que falta muito respeito ao servidor. Ah, outra coisa, hein? Desculpa a risadinha.
1: Quando ele vem com essa risada, eu tenho vontade de socar ele.
3: Salarinho, aumento de salário ano que vem pro servidor. Não tem, hein? Ou vocês acham que vai ter mágica aí, vai tirar da, assim, da cartola, olha, um aumento porque eu valorizo o servidor? Isso aí vocês podem tirar o cavalinho da chuva.
1: Ô, meu povo, o Rodrigo diz assim: bom dia, Lésia Alexandre, estou com o mesmo problema da coleta seletiva. Moro no Porto Novo, na Colônia, o caminhão não passa, tenho que levar meu lixo nas principais ruas do bairro. Márcio Santos: vai criar agora a taxa do sulfite para os alunos da educação. Se fosse na época do pai do prefeito, ele criaria a taxa do sulfite e do álcool mimeógrafo. Como é que é? E do álcool do mimeógrafo.
3: Mas ainda usa isso, mimeógrafo?
1: Não, ele tá falando da época, lá atrás, 2015.
3: Verdade.
1: Horácio Varela: bom dia, pessoal. Faz 10 anos que moro na região sul, no Perequê. Nunca vi coleta seletiva por aqui. Quando eu quero descartar papelão, caixa de pizza, garrafa, pet, preciso picotar e amarrar em sacola. Márcio Santos: e não vai se manifestar. Você viu? Foi o vereador falar ao vivo aqui tentando denegrir a reputação da moça. Ele deveria ela deveria pedir a cassação. Quebra de decoro gigantesca. Aí o Horácio diz: só assim o caminhão leva junto com o lixo comum. Acho que se perde muito dinheiro sem separar o lixo. Pois é, Horácio, é o que a gente acha também, é o que a Alessandra Rocha,
3: sempre
1: nosso
3: falando,
1: ouvinte, também bate nessa tecla, que a coleta seletiva é perca de dinheiro quando ela não é. Senhorita Leslie, nossa, me achei agora, hein, caminhões. Muito obrigado, toda a classe agradece o seu carinho. Estamos tentando fazer nossa parte. Às vezes odiados por uns e amados por outros. Estamos ouvindo Zé Durão, Massarico, Manguaça, Pé na Cova e Zóio. Gemidão, Tadala, Colorido, Simonete, Zuza e Letícia. Gente,
3: só Letícia normal aí, né, gente?
1: Adoro.
3: Nome só da Letícia.
1: Adoro. Um beijo pra todos vocês. Muito obrigada. Zé Manguaça é maravilhoso. Pela Cova. Gente, olha, pela Cova não dá.
3: Vocês são amigos, hein?
1: Isso. Ai, caminhões, amigos. Um beijo pra vocês.
3: Amigos.
1: Não, o Gemidão, o Tadala, o Colorido, Simonete normal, Zuza normal, Letícia normal. O resto não é normal, não. Ai, meu Deus do céu. Ó, três homens foram presos por posse ilegal de arma de fogo. Isso aconteceu durante uma fiscalização realizada pela Força Tática em bares e adegas no Perequemirim. Durante o patrulhamento de rotina, os policiais abordaram um grupo que estava na adega. Na revista pessoal, nada foi encontrado. Mas um dos abordados estava com uma chave de um veículo estacionado em uma rua próxima. Aí, mano, abre o carro. Lascou. O que tinha lá dentro?
3: As armas.
1: Um revólver calibre 38 com marca e numeração de identificação suprimida. Aí não dá pra falar que é CAC, né?
3: Não.
1: Suprimida não dá. O homem informou que estava acompanhado de outros dois suspeitos que também foram abordados. Questionados sobre a arma, os três negaram conhecimento da existência do revólver no veículo. Mesmo assim, eles foram conduzidos à delegacia de polícia. A arma e o veículo ficou à disposição da justiça. 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
1: 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Olha como passou rápido, 8 horas e 57 minutos. Piazinho, ficou algum áudio para trás? Bora lá então, é do Júlio, né? Vamos ouvir.
6: Bom dia, Lê, bom dia, Leslie.
1: Bom dia.
6: Ô Leslie, essa ideia que você deu aí do prefeito em fazer uma reunião aí com os motoristas de aplicativo, motorista da Shopee, motoboy, isso é verdade mesmo. Fala pra ele um dia, se ele quiser vir aqui comigo aqui trabalhar o dia inteiro aqui no carro, na rua, aqui no aplicativo aqui, pra ele poder ver a situação que tá nessa cidade aí. É buraco em cima de buraco. Haja amortecedor, pneu, embuchamento pra poder aguentar isso, viu? Só buraco, só Jesus na causa. Um ótimo dia pra vocês, Deus abençoe vocês aí.
1: Amém, Júlio. Um beijo pra você também. E muito obrigada pela sua audiência. Eu acho que são os melhores profissionais para estar orientando a respeito da mobilidade, das condições de rua. Chama o pessoal de van, chama o pessoal de caminhão, faz uma reunião com essa galera. Convida esse pessoal para uma reunião, fala, gente, ó, nós estamos com um projeto, a gente vai querer arrumar, como é que faz, o que, que vocês sugerem. É tão bom ouvir as pessoas, eu não entendo. Como? Porque às vezes sobe no tijolinho assim, ergue o nariz. Nem eu que fiz rinoplastia posso erguer o nariz. Porque senão não contribui para a evolução humana.
3: É.
1: Né? Que a gente tem que sempre procurar contribuir. Às vezes eu perco a linha e aí minha evolução
3: vai lá para baixo.
1: E aí tem que voltar tudo de novo. Bom dia a todos da bancada. Fale a respeito dos motoristas de aplicativo da Uber, que fazem corridas fakes, que são uma minoria. Atrapalha a maioria dos motoristas que querem trabalhar corretamente. Obrigada, Pedro. Já falei, Pedro. Eu uma hora vou entrar em contato com o rapaz da Uber para saber dessa história direito. Bom dia, verdade, a coisa tá feia mesmo. Com a ventania que deu na quarta-feira, caiu árvores na rede de energia. Estamos esperando a retirada das árvores nas ruas aqui no Porto Novo. E quem mandou foi a Ângela Maria. E assim a gente termina essa edição dessa segunda-feira do nosso jornal. Alexandre, bom dia para você.
3: Para você também, uma ótima semana aos nossos ouvintes.
1: Amém, a todos nós.
3: Né, o pessoal que tá aí na labuta, aquele pessoal que com certeza esse horário, depois de ter trabalhado a noite toda, deve estar descansando, dormindo, mas são as pessoas muito importantes que muitas vezes elas fazem aquilo que os outros não querem fazer. Pessoal de UPA, pessoal da polícia, guardas, vigilantes, esse pessoal deve estar descansando agora que se encerrou o turno às 7 horas da manhã, né?
1: É isso aí, eu desejo uma excelente segunda-feira para você que ficou conosco no YouTube, muito obrigada. Para você que mandou seu apoio, sua mensagem, seu recado, muito obrigada. Para você que participou pelo 38826000, valeu demais. É sempre muito bom ter o áudio de vocês, a participação de vocês, porque é para isso que a gente tá aqui. Amanhã às 7, tô te esperando. Um beijo, PA, obrigada. Um beijo, Matheus, obrigada. Alexandre, até amanhã.
3: Você.
1: Te espero amanhã às 7. Vem aí o PAzinho. Bom dia, PA.
7: Bom dia, Leslie. Segundou, bebê.
1: Segundou, amor. E agora são 5 segundos durante o mês de agosto, viu?
7: Ah, meu Deus do céu.
1: Mas depois vem o feriado do dia 7.
7: Tá valendo.
1: Vamos torcer pra dar tudo certo. Eu não sei se é quinta ou se é sexta, mas vamos torcer pra dar tudo certo, feriadinho, né? E é isso, meu povo, muito obrigada. Um grande beijo, uma segunda-feira abençoada para todos vocês. Amanhã às 7 a gente tá de volta na Onda e muito mais. Tchau.
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0: onda é muito mais. 96, bom dia, bom dia! Segundo, bebê, ótima segunda-feira pra você. Eu sou o Pia Júnior, tô chegando e vamos juntos até logo mais meio-dia. E você participa com a gente, pede a tua música, teu sucesso, participa à vontade. WhatsApp, anota aí, pode adicionar a gente. 3882-6000. Pode descer o dedo e participar com a gente. 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
0: Tá começando o som dos bairros com muita música, muita participação e o teu sucesso. Aquela música que você mais gosta, sabe? Aquela que você curte, que você acorda com ela na cabeça? Pode pedir pra gente. 3882-6000 é o som dos bairros feito com a sua vontade, tua participação e o seu sucesso. Então, bora lá. 3882-6000. Tá chegando, Gustavo Lima, pra começar bem, hein? Bala alojada!

0: muito mais. 9:23. Ed Brito e Samuel.
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0: Toda mulher. Versão de uma música do Cara Metade, lembra? E essa é o destaque da programação que a gente curte hoje aqui na Onda. E você pode ficar à vontade e pedir teu sucesso pelo zap 38826000. É o som dos bairros.
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0: Ainda muito mais, Wesley Safadão, Ninguém de Ferro, 9:35, bom dia, segundo bebê, bora lá, 38826000, peça teu sucesso, quem já tá com a gente aqui, ó, Ribamar do Pegorelli, um abraço pra você, Ribamar, PA, toca pra gente aí, menos é mais, coração partido, e ofereço pra todos que estão ouvindo e pra você também, obrigado, um abraço pra você, boa segunda-feira, a onda é muito mais.
1: Não tem jeito, meu compadre. Vambora. Ela vacilou comigo, nós estamos aí, né? Tudo certo.

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1: 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Texana 37, agora 9:41. 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E aí, já pediu teu sucesso? Não pediu ainda? Tem muita coisa pra poder rolar até o meio-dia e eu vou querer tocar teu sucesso por aqui, viu? 38826.

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0: ainda muito mais. Gustavo Moura e Rafael, posto de BR, agora 10 em ponto.
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0: Bora ficar muito bem informado aqui na programação da Onda. Vamos falar sobre o tempo nesta segunda-feira, dia 3. Tempo hoje, ó, fica com sol entre nuvens e período de céu nublado. As temperaturas ficam um pouco mais amenas e a chance de chuva é muito, mas muito baixa. A mínima prevista para a região é de 17 e máxima de 25 graus.
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0: aonde é muito mais. 10:05, bom dia, bom dia. Segundo, bebê. Por aqui, PA Júnior com você até logo mais meio-dia com muita música e a sua participação. E de teu sucesso curtindo junto com a gente na melhor programação do Litoral Norte. Então não vai ficar de fora. Peça aquela música que você mais gosta, é pra todo mundo curtir junto. A onda é muito mais.
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2: Eu acho que você tem que mandar aquela mensagem. Mas manda o que tá no seu coração. Porque se fosse eu falaria mais ou menos assim.
3: Ei, boa noite. Antes de te bloquear, eu só vim te dizer que a partir de hoje pode tocar o terror, fazer o que quiser fazer. A boca é sua, curte sua farra. Sinto mais nada.
2: Não, apaga, apaga, apaga.

0: 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João Bosco e Vinícius, medida protetiva.
1: Bom dia, Pia. Quem tá chegando por aqui é o Tarcísio Soares. Vamos junto nessa programação, garoto. Tá pedindo pra gente curtir aqui o Gustavo Lima, Zé da Recaída. A onda é muito mais.
2: Atende aí, bebê. Fala comigo.

bom dia. Participe com a gente, ó. Tem presente a qualquer momento na programação da Onda. Espalhei por aqui, ó. Tem corte de cabelo, tem também barboterapia, tem, deixa eu ver aqui, ah, tem ingresso pro cinema, tem flores. Ixi, tem um monte de coisa bacana. Então é só participar e mandar um alôzinho pra gente no zap 3882-6000, que eu já coloco você pra concorrer aos presentes, viu? A Onda é muito mais.

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nada muito mais. Fala, Mansa, mais um dia de sol. E você curtindo a onda? Aí sim, hein? Boa, bora lá. Quem tá com a gente aqui é a Jane do Gaivota. Segundou, bebê. Uma semana abençoada pra você também, Jane. Obrigado pelo carinho. E ela quer o peão.

0: muito mais, Murilo Huff, saudade estranha essa, meu Deus, agora 10h39, bom dia, bom dia. É o som dos bairros que tá rolando com tua música, tua participação pelo zap 3882-6000. Participe à vontade. A Onda é muito mais.
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Young Luna, me olha lento. 10h46, bom dia. Quem tá com a gente aqui é a Alessandra Rocha. Um beijo pra você, Ale. Boa segunda-feira, menina. E ela quer uma bem bonita do Jorge Mateus. Então, bora lá. Tá saindo agora pra gente curtir uma bem bonita do Jorge Mateus. De tanto de querer.

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1: A onda é muito mais, Guilherme Benuto, Simone Mendes, manda um oi pra gente. Aqui na onda, 38826000, pode mandar oi à vontade, aproveita, pede teu sucesso também.
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1: E um homem de 41 anos, procurado pela justiça, foi preso pela polícia militar na tarde de domingo no bairro Barra Velha, em Ilhabela. De acordo com a PM, policiais do 20º Batalhão de Polícia da Polícia Militar no interior realizavam um patrulhamento preventivo na região quando foram surpreendidos por um homem fazendo uso de maconha. Durante a abordagem, em busca pessoal, os policiais encontraram uma porção de maconha. Na consulta ao sistema policial, foi constatado que havia 2 mandatos de prisão em aberto contra o homem, ambos expedidos pela vara criminal de Águas de Lindóia. Ele foi conduzido à delegacia, onde permaneceu à disposição da justiça.
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0: responder muito mais. 11:04, bom dia, bom dia. Segundou, bebê. Seja bem-vindo, seja bem-vinda. Por aqui, PA Júnior. E ó, continuamos juntos, eu e você. Até logo mais, meio-dia. E eu tô esperando você, viu? Pra poder curtir teu sucesso. Me conta o que você quer escutar pra gente curtir juntinho. 38826000, participe do Som dos Bairros. Onda é muito mais?
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0: ainda é muito mais. Bruno Rosa, Murilo Huff, atriz demais. 11:17, continue com a gente. A Onda é a rádio que mais toca música, sabia? Então aproveita, pede a tua pra curtir junto com a gente.
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0: Aonde é muito mais com o Leandro e a fofoca do ano. Agora 11:30. Bom dia, bom dia. Tem recadinho no Zap da Onda. Quem deixou aqui pra gente agora foi o José Antônio do Pegorelli. Bom dia, rapaz. Diga lá.
1: Bom dia, meu amigo. Se puder, você troca pra mim a música do Zé Neto e Cristiano, Barulho do Foguete. Opa. Eu queria oferecer pra o meu filho Jadson Creito, Jefferson, o Jonathan Gabriel e todos da Nova Caraguá 1, da Caraguá inteira. Que Deus abençoe a sua semana aí. Fica com Deus.

moda é muito mais. 11:35, tá rolando o som dos bairros e é só você pedir teu sucesso pra gente curtir juntinho. Deixa eu ver aqui, ó. Dá tempo de você pedir, viu? Até o meio-dia tá rolando o som dos bairros e é você quem faz a programação, viu? 38826000, participe.

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0: E o destaque da programação de hoje, desta segunda-feira, é de Brito e Samuel, Toda Mulher. Lembra do Cara Metade? Pois é.

Bom dia, Rádio Onda. Aqui é o Emerson Mineiro, Emerson do Tinga. Manda um abraço pra nós aqui do Tinga aqui. Tamo ligadinho vocês aqui, ó. Turma de Itajubá, sul de Minas. Um abraço a todos. Tamo junto, hein? 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

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Me ama ou me larga, vai. Simone Mendes, agora faltando 5 minutinhos pro meio-dia. Esse é o final do Som dos Bairros que fica por aqui. Mas, ó, fica triste não, viu? Amanhã tem mais. A partir das 9 horas da manhã, logo após o Jornal Bom Dia Litoral, comigo mesmo, P.A. Júnior, e a gente se fala amanhã aqui na Onda. Na sequência, tá chegando na Onda do Esporte. 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
1: Boa tarde, galera do bem, começando o melhor programa de esporte do litoral norte, Vale do Paraíba, na Onda do Esporte. Só podia ser aonde? Na Onda FM 101.1. Agradecer em primeiro lugar a Deus, como sempre. Obrigado, Senhor, de nos permitir estarmos aqui. Agradecer a todos vocês, ouvinte da Onda FM, que tá aí no quiosque, aproveitando esse diazinho de sol. É, falaram que até eu ia mudar o tempo hoje, não mudou ainda não. Tem um solzinho gostoso aí que combina demais com o nosso litoral norte. Agradecer vocês estão pelo Uber, mandando foto pra gente, tirando foto já do carro ali, que trabalhozinho sensacional. Vocês que nos fazem companhia agora na hora do almoço, toda segunda, quarta e sexta, de meio-dia a uma. Vocês estão aqui na minha rede social, no Instagram, obrigado. Chegando muita gente aqui. Fernandão, papo de goleiro, meu parceiro, meu irmão, tá pegando demais. Miguel, o Birajara, Juca, pô, tá muita gente entrando aqui. Seja bem-vindo. Hoje o programa tá recheado. Como sempre, teremos polêmica, porque, ó, e a Leila tá chutando o barraco, o Flamengo ficou bravo, enfim. Mas antes de começar o programa, deixa eu agradecer nossos colaboradores, sem eles esse programa não seria possível. 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Eu tive ontem com meu amigo flamenguista Carlos Gama, que também tá bravo lá, que com esse Palmeiras aí, esse Varra Palmeiras, que tá brabo. Ah, mas tudo bem, mas vamos lá, no programa a gente vai falar isso tudo aí. 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Tá aí, ó. 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Deixa eu dar boa tarde, esse ícone que me substituiu, ele, Tadeuzinho, obrigado pela moral, obrigado por ter feito parte da Onda do Esporte. Eu tive um assunto pessoal para resolver sexta-feira em São Paulo, participei do programa, mas acompanhei de lá e o programa estava sensacional. Né? Mas esses caras, eu fico até medo, né? Ainda bem que o Tadeuzinho é leve. Ele sentou no meu colo aqui, mas ele é leve, tá tranquilo, tal. E...
2: O Tadeuzinho, e essa eu não esperava, hein, Tadeuzinho?
1: Obrigado, Tadeuzinho.
2: Mas na realidade, eu armei pro Tadeuzinho e pro JP. Os dois são do mesmo grupo que eu tenho de esportes, no caso, né? E aí eu falei, vou convidar um e convidar os dois. Eu não avisei para nenhum dos dois. Chegou aqui, o JP teve um compromisso familiar, também não conseguiu estar aqui na bancada, mas eu vi todo o programa da gente aqui no caso. O Hotel Deusinho realmente foi legal aí, veio comigo aqui, fez um bate-bola aqui legal, né? É o que eu sempre falo, o problema do Hotel Deusinho é só, ele é corintiano. O resto é tranquilo.
1: Ah, meu Deus do céu, cara, esse é, nem todo mundo é perfeito, né, cara? Nem todo mundo é perfeito. Ai, antes de começar o programa que tá recheado, eu vou dar dois recadinhos rapidinho. 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E essa semana, agora, quarta-feira, nós vamos sortear o torcedor na bancada, hein?
2: Sim.
1: 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Então, tá no ar o torcedor na bancada. Uma vez por mês, na última sexta-feira, especialmente esse mês agora, como eu já estava presente sexta-feira agora na última, vai ser a primeira sexta-feira de agosto. Então, para participar é fácil. Você vem dar opinião, se defender seu time, fazer parte do programa. E ainda ganha aquele almoço especial com toda a equipe nos petiscos do meu amigo São Paulino Ticho. 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Capricha, porque essa sexta agora você pode estar sentado aqui com a gente falando sobre o seu time. Enfim, muita coisa boa para acontecer participando da melhor programa de esporte do Litoral Norte, Vale do Paraíba, na onda do esporte. E para começar o programa de hoje, nós teremos Copa do Mundo ano que vem feminino aqui. Verdade. Então temos que falar de Copa do Mundo feminino, Campeonato Brasileiro feminino.
2: Legal.
1: É, cara, não podemos deixar de falar. É, foi a 14ª rodada do Campeonato Brasileiro Feminino. Sim. Tivemos no sábado o Cruzeiro ganhando do Botafogo de 4-0, o Fluminense 2, Bragantino 1. Grêmio 1, América Mineiro 0, Misto 0 e o Atlético Mineiro 0, Vitória 1, São Paulo 3. Oh, meu São Paulo, pelo menos o feminino está me dando alegria. É. E no domingo tivemos Santos 4, Juventude 0, Palmeiras 2, Internacional 1, Ferroviária 1, Bahia 0. Falta definir o confronto entre Flamengo e Corinthians para fechar essa rodada. E temos a classificação. O meu São Paulo, por incrível que pareça, meu São Paulo líder do campeonato com 32 pontos, Corinthians em segundo com 31, mas um jogo a menos, pode ultrapassar o São Paulo dependendo desse jogo contra o Flamengo. O Palmeiras na terceira colocação também com 31 jogos, mas com 31 pontos, mas já completou os 14 jogos. E o Flamengo lá atrás em oitavo, que tem esse jogo atrasado contra o Corinthians, está em oitavo com 23 pontos. 9 atrás do meu líder São Paulo e um jogo ainda atrasado. Tá aí, Beiroto, campeonato muito disputado, muito bom, um montão de time brigando ali para conseguir a classificação.
2: É, né? Como eu falei, são times, a gente pode verificar até a questão da classificação, né? Pra gente entender, né? Existem 4 paulistas lá na zona de classificação, que é o São Paulo, Corinthians, Palmeiras e a Ferroviária. A Ferroviária, inclusive, já foi campeão de Libertadores de América, já foi campeão brasileira.
1: Perfeito.
2: Né? Da mesma maneira que foi o São José durante um tempo muito grande aqui também no Vale do Paraíba, né? Mandando aí, inclusive, boa parte da seleção brasileira vinha de São José dos Campos, né? E no caso aqui, o futebol feminino, ele ainda continua sendo ainda uma imposição. Quer dizer, a FIFA ainda determinou para 2 anos atrás, se não me engano, que todos os clubes de primeira divisão, né, e segunda divisão tinham que ter times femininos jogando as mesmas divisões.
1: Abriram parênteses. Inclusive, o Mirassol teve que fazer agora o time feminino.
2: Exatamente.
1: No passado, então, tanto para Libertadores, para poder estar na elite.
2: Então, quer dizer, para poder manter essa hegemonia. Diferentemente da Europa, por exemplo, do próprio Estados Unidos, que tem times grandiosos em termos de futebol feminino, o Brasil está caminhando. Muito diferente na questão de salário e tudo, mas o que mostra é que, mais uma vez, a força paulista, né?
1: Dominando o cenário nacional.
2: Aí depois, é claro, vem os grandes clubes como o Cruzeiro, Internacional, Flamengo, Grêmio, né? O próprio Bragantino e Santos não estão muito atrás, né? Que estão ali brigando também por zona de classificação também. Mas é o que eu falei, temos 6 paulistas jogando na Série A e nós temos a Série B, temos tudo normalzinho, quer dizer, as duas séries, Série A e Série B, normal do futebol feminino, no caso. É sempre bom a gente estar acompanhando mesmo, no caso, essa sem contar que nós falamos, você falou, Copa do Mundo, né? Já tá aí.
1: Copa do Mundo feminino aí, ano que vem aí, torcer para que o Brasil faça uma bela campanha. Tá fazendo, né, Biruta? A gente fala o seguinte, a seleção brasileira feminina tá fazendo uma coisa que a gente tá preocupado com a seleção masculina, e não é por culpa do Ancelotti da CBF, não. Tá sem condições de fazer, quer fazer amistosos contra seleções europeias, seleções de alto nível. Porque lembrando que o calendário é diferente, nosso calendário sul-americano, das seleções sul-americanas aqui do nosso continente, é diferente do europeu. O europeu tem a Eurocopa, depois tem a eliminatórias da Copa, então eles têm pouco espaço no calendário para poder fazer amistosos contra times igual o Brasil. Então, sim, isso é uma dificuldade que o Brasil está encontrando. Eu sou crítico disso. Eu falo que a gente foi eliminado a quinta Copa seguida, ou a sexta Copa seguida, que a gente é eliminado por uma seleção europeia. Então, o que que nós precisamos? Aprender a jogar contra as seleções europeias. Se a gente 5 copas seguidas.
2: É mais fácil apanhar agora do que apanhar lá.
1: É lógico, a gente tem que jogar, tem que ver o que está de errado, tem que consertar, por que que a gente está conseguindo ganhar, por que que a gente não consegue impor nosso estilo de jogo. É isso. E ele está achando essa dificuldade, que está tentando a brecha no calendário da Espanha, da França, da Inglaterra, da Bélgica, esses times que sempre complicaram a nossa vida, e não está achando por essas competições que eles jogam. Eurocopa, que é muito longa, depois eliminatória da Copa, enfim, então vamos torcer para que consiga achar brecha aí no calendário essas grandes seleções, que é para a gente possa testar mesmo a seleção de verdade. Não adianta ficar jogando contra a Tunísia, jogando contra a China, enfim.
2: Vou depois até aproveitar essa deixa sua de a gente falar de outras seleções, mas os jogos amistosos do Brasil são 2 contra a Austrália, dia 25/9/29, e 3/10 contra a Índia. Né?
1: Índia.
2: Vamos lá. A gente tem que olhar, às vezes o Ancelotti pode não estar olhando para a Europa como um todo, mas ele tem que olhar para aquilo que foi a Copa do Mundo, e muito time lá, de muito menor expressão que a seleção brasileira, deu gás em cima das seleções europeias. E até mesmo aqui, nós tivemos o Uruguai que tomou gás, nós tivemos a Argentina que tomou gás, de Cabo Verde, enfim. Então, acho que às vezes o que acontece é tirar essa ótica, por exemplo, só da Europa, mas trazer seleções, por exemplo, que cresceram muito, e isso foi uma coisa fora do comum nessa Copa do Mundo, né? Mostraram força, mostraram tática, mostraram disciplina, e talvez isso dificulte também o Brasil, né? Tirar o peso da camisa do Brasil, no sentido de achar o Brasil entra em campo sendo um mandante. Não, o Brasil hoje em dia está igualado a todas as seleções do mundo.
1: É verdade, verdade. Mas eu ainda assim, eu fico impressionado, diferentemente da Argentina. A Argentina pega as seleções europeias, na realidade foi uma surpresa, né? Todos nós, eu acho que nos surpreendemos, Cabo Verde, com as outras seleções, igual que o Biruta falou, não sabíamos que elas estavam tão evoluídas, taticamente, de uma maneira competitiva jogando, e nos surpreendeu. Mas o problema do Brasil, que eu tenho medo, quando fala, pegar uma eliminatória de Copa do Mundo contra qualquer seleção europeia, nós fomos eliminados pela Bélgica, pela França, pela Alemanha, agora pela Noruega, enfim, nosso trauma é seleção europeia, pelo amor de Deus.
2: A Noruega, nunca ganhamos da Noruega.
1: Nunca ganhamos da Noruega, e continuamos sem ganhar.
2: Aproveitando essa deixa de Copa do Mundo, eu tava falando nos bastidores aqui com o Roger, eu sempre falo pra você que o cara que precisa de camisa de força na FIFA é o Infantino. O cara deu um pedala Robinho em todas as federações do mundo, não só nas federações do mundo, mas nos dirigentes que acompanham ele. Inclusive teve cara que pediu demissão. Olha o absurdo. Ele simplesmente terminou a Copa e foi vender a Copa do Mundo para um grupo de empresários. Vender simplesmente a instituição, que teoricamente não
1: ele já vendeu. Não é dele, como é que você vai vender uma coisa que não é sua?
2: Exatamente, isso que não dá pra entender, como é que o cara vai propor um contrato vitalício, ou não importa que seja, tá aqui, ó, o cara, presta atenção, as 55 confederações europeias já assinaram que querem o impeachment dele. Diz que se ele não sair, não joga mais nenhuma competição da FIFA. Então,
1: vai cair.
2: O absurdo do que o cara conseguiu fazer. Quer dizer, acabou de fazer uma baita de uma Copa do Mundo, e a ganância do dinheiro, e vou dizer uma coisa pra você, a ganância do dinheiro não é só dele, é de provavelmente alguns outros caras que apoiam ele também. Porque a grana que entra nessa brincadeira aí, meu irmãozinho,
1: Meu Deus do céu.
2: Entendeu?
1: Nunca passou pela tua conta, passou?
2: Não, de imagina. Agora, pode comprar camisa de força, que o cara é louco. Você tem certeza? Então, vender a Copa do Mundo, vai lá, entra lá no site lá, que você vai ficar. Infantino, o louco, por minha parte, vendendo a Copa do Mundo.
1: Camisa de força pro Infantino. Ó, Binótica Serramar do Cleiton. Aí o Cleiton, meu amigo, Binótica Serramar Shop aqui. Ó, tô esperando você voltar aqui pela onda do esporte, teu lugar tá garantido aqui. Ó, o Silva tá aí, Edinaldo, pô, legal, Silva. Seja bem-vindo aí. Vamos começar então falando de Copa do Brasil, porque não teve, né, Biruta? Como o Biruta falou, não teve Série C nem Série B. Tudo focado final de semana pela Copa do Brasil.
2: Diferente, né?
1: É, e uma novidade até, porque todos aí que acompanham futebol, como eu sou apaixonado, acompanho todas as competições, a Copa do Brasil sempre foi no meio de semana. Só as finais que normalmente eram colocadas no final de semana, tanto que isso também atrapalhou demais o término do ano, né? O término da temporada, que teve time aí como Corinthians ano passado, foi o último time a jogar no ano, porque a Copa do Brasil foi no final de semana, então foi o final de semana depois do Campeonato Brasileiro, então o Corinthians foi o último time a sair de férias, e dessa vez não, dessa vez está colocando alguns jogos no final de semana e tá sendo até bem bacana, né? Só não foi muito bacana que a gente fala, né, cara? Que a seu Biro tá, tem um lado bom. Eu sou um admirador da Copa do Brasil. Esse torneio de mata-morre, de você ter quartas de finais, semifinais, parecido Mundial de Clubes, parecido Copa do Mundo, que você tem final, ida e volta. Isso eu acho bacana. Só que em compensação, do outro lado, você pega sempre o primeiro jogo que os times ficam com medo de já ser eliminado no primeiro jogo. Então, assim, fica aquele jogo muito medo de perder. Ninguém quer perder o primeiro jogo, todo mundo fica ali. Então, pra você ter uma ideia do que eu tô falando, isso aconteceu agora pela primeira vez, eu acho, na Copa do Brasil. Aconteceu de 7 jogos, 4 terminaram 0-0, cara. Então, de 7 jogos, 4 terminaram 0-0. E começando pelo primeiro jogo que tivemos no sábado, que foi Vasco da Gama e Fluminense. Sim. O primeiro tempo muito ruim, sem emoção nenhuma, sem nenhum lance de gol. Parecia que as duas equipes, aquilo que eu acabei de falar agora, estavam com medo de perder o jogo. Não vamos dar espaço, não vamos abrir, que ainda tem um jogo de volta e a gente não pode sair daqui, perder o jogo. Enfim, jogo horrível no primeiro tempo. No segundo tempo melhorou um pouco, teve uma chance de gol clara para cada equipe, né? Mas para vocês terem uma ideia, cara, foi uma finalização apenas no alvo pelo Vasco. Você sabe que se passar 95 minutos, uma finalização no gol pela equipe do Vasco e 3 pela equipe do Fluminense. E o que chamou atenção foi a troca de passe, apenas 432 passes para um, 433 troca de passe para outro, ou seja, todo mundo segurando a bola, aquele jogo meio lento, cadenciado. Então não foi um jogo bom, para te falar a verdade. O jogo de volta será na quarta-feira, com mando de campo do Fluminense às 21:30. Lembrando que os dois jogam no Maracanã, né? Porque é um campo teoricamente neutro, porque o Vasco tem São Januário. Sim. Mas eles fazem um acordo de jogar no Maracanã para ter mais público, para ter mais renda. Então o jogo de volta vai ser quarta-feira.
2: E acrescentando o que você está falando do jogo ruim, de não querer perder, num jogo de 90 minutos, como o Roger acabou de falar, nós tivemos simplesmente nada menos que 36 faltas. Se cada falta dessa leva um minuto para ser cobrada, vamos dizer assim, que não é o caso.
1: Meio tempo sem jogar.
2: Quer dizer, um jogo picotado, um jogo de realmente de quem não queria participar da bola. O Fluminense foi ligeiramente um pouco melhor, mas realmente um jogo ruim. E como você vai falar agora dos outros jogos, a mesma situação que você falou. Ou ninguém quer perder, né? Ficou tudo no empate, né?
1: Então, já que você falou de outro empate, vamos para outro empate também. Bem xoxo, mas um pouquinho melhor. Um pouquinho, vamos colocar ali, um pouquinho melhor, 10% melhor ali. Tivemos também Atlético Mineiro e Juventude, 0-0. Podemos falar, como falei, que foi um pouquinho melhor que o Vasco e o Fluminense. O Atlético merecia até um resultado melhor, jogou melhor. Foram 15 finalizações por parte do Galo, sendo 6 no gol. Lembra que eu falei agora que o Vasco só fez uma finalização no gol, cara?
2: E como mandante, cara.
1: E já o Galo. Foram 15 finalizações, 6 no alvo, contra apenas 2 no alvo pela equipe do Juventude, 56% de posse de bola contra 44% a favor do Galo. O jogo de volta é amanhã já, é isso mesmo. Nós teremos aí menos de uma semana para decidir quem passa para as quartas de finais da Copa do Brasil. Então será amanhã em Caxias, às 19:30. Lembra, Biruto, que aconteceu com o meu São Paulo? Lembra que empatou no Morumbi, depois foi pra lá pra Caxias, verdade, e foi eliminado pelo Juventude?
2: É verdade.
1: Será que vai acontecer a mesma coisa com o Galo?
2: Vou dizer uma coisa pra você. A gente comenta aqui que os times da região sul do Brasil, Santa Catarina, Paraná, engrossam realmente o trabalho. Podem talvez não estar, no cenário maior de títulos, no caso, né? Gerando Internacional e Grêmio, no caso, né? Mas são times que realmente dificultam a vida. E o Juventude, com esse empate, está feliz da vida, né? Quer dizer, leva para casa, aquilo que eu falei, ele pode até não jogar um grande jogo, mas precisa de um gol apenas para poder fazer a diferença do 0-0 que o Atlético não fez em casa, né?
1: É verdade.
2: Então, é o que você falou, o medo de perder é pior do que o medo a vontade de querer ganhar, né? No caso do Atlético, precisava ganhar, tem um plantel para isso, no caso.
1: A gente fala o seguinte, né, Biruta? A gente vai falar depois, no segundo bloco aí, do Palmeiras, do Corinthians. A gente fala que é inadmissível, por isso que eu fiquei foi uma derrota muito doída de São Paulo, a eliminação de São Paulo na Copa do Brasil pela Juventude, porque não pode, cara, é inadmissível. Um time da tradição, do peso do galo, do investimento. Eu vou mais ali, não só da tradição da camisa, que a gente viu Cabo Verde aí na Copa do Mundo, batendo de frente aí com a Argentina, com outros clubes. Mas o investimento feito pelo Galo, pelo Atlético Mineiro, e pegar um time da segunda divisão Juventude, a gente fala que é. Esses times, Chapecoense, Juventude, quando vão para a segunda divisão, cara, eles têm que reduzir drasticamente o seu investimento no futebol, que cai a receita de televisão, cai a receita de patrocínio, cai a receita de pessoal dos torcedores que vão ao estádio. Já não tem tanto torcedor assim, né? Que você pega lá. Lá em Caxias cabe 15 mil torcedores, você pega na Chapecoense também 15, 17 mil torcedores. Então já não é o estádio que cabe, que cabe aquela torcida de 30 mil, 40 mil para dar uma bilheteria legal. E você ainda cai da transmissão, cai o patrocínio, cai tudo. Então como é que você pode chegar de frente com o Atlético Mineiro em Minas, na Arena MRV, no baita arena, no baita estádio, e um 0-0 contra o Juventude, aí não quer que a torcida cobre, aí não tem como, né? Tem que cobrar, vai cobrar, pô, porque não pode, é inadmissível.
2: Com certeza, de qualquer maneira nós falamos, o jogo do Atlético era pra ser, teve até volume pra isso, mas acabou não fazendo o resultado final de vitória, né?
1: Aí eu vou, antes de passar aqui pro Santos e Remo, que é outro 0-0, você viu que eu já falei 0-0, Fluminense e Vasco, Atlético Mineiro e Juventude, vamos passar pro Santos e Remo, mas antes disso, cara, deixa eu dar aqui minha solidariedade aqui pro Luca, atacante de São Paulo, que sofreu um acidente gravíssimo, anteontem, ele capotou com o carro, nossa, voltando pra casa, depois do jogo treino de São Paulo, graças a Deus, o airbag evitou um problema muito maior, ele é evangélico, deu uma declaração bem bacana ontem, agradeceu a todos que fizeram oração pela vida dele, ele falou que foi um livramento, ele falou assim, ó, quem vê meu carro, quem vê como ficou meu carro, é Deus que me livrou, cara, é Deus que tava com a mão ali em cima de mim, então ele fraturou a mandíbula. Deu 15 pontos no jogo da boca. Falou, cara, e mais nada, cara. Eu que sou um atleta profissional, podia ter quebrado uma perna, podia ter nada. Graças a Deus, Deus me livrou. Então, em breve eu estarei de volta. Então, vai a nossa solidariedade aí, que você volte o mais rápido possível. Você é muito importante em São Paulo. E meu tricolor, que só volta a campo no final de semana, pelo Campeonato Brasileiro, já que foi eliminado pela Juventude, ficou aí 10 dias, mais 10 dias, além de ter ficado 30 dias na Copa do Mundo, agora mais 10 dias para consertar o time. Dorival, me ajuda aí, 40 dias para treinar o time, não é possível que o time volte a jogar o que ele tá jogando, né? Tomara que tenha uma evolução muito grande aí pra gente não ficar olhando pra parte de baixo da tabela. O São Paulo que pretende essa semana pagar aquele transfermão para poder regularizar o lateral esquerdo que veio, o lateral direito, enfim, o zagueiro Domingues que veio também, enfim, tomara que consiga fazer isso nesse.
2: Deixa eu aproveitar aqui, dar um, dois, três abracinhos.
1: Lógico,
2: aqui, deve. Solta aqui, ó, primeiro é pro Roseildo Ribeiro, que tá sintonizado com a gente lá no carro aqui, não tem como escapar, sempre com a gente, obrigado.
1: Roseildo. Corinthians não brocou não, hein?
2: Corinthians não broca, o Bahia deu uma, tá difícil. Mas
1: Meia vida,
2: mas um abraço pro nosso grande amigo Roseildo Ribeiro. Também quero mandar um abraço aqui pro nosso grande amigo Perninha, né? Tá aqui sintonizado com a gente, no caso. Lembrando que também o Fanta tá sintonizado com a gente, e o Fanta tem aquele negócio lá que vai acontecer lá, que tá promovendo de todas as formas aquele samba que vai ter lá no Espetício.
1: Ah, legal. Sul,
2: né?
1: Perfeito.
2: Perninha, um grande abraço pra
1: bem
2: você.
1: Bem lembrado.
2: Queremos um dia você aqui na bancada, meu irmão. Vem aqui pra gente aqui bater um papo, então participar do torcedor da bancada, né?
1: Perninha, que tem um trabalho muito bacana com o pessoal do futsal, né, cara?
2: Futsal. Ele também tem um pessoal que trabalha, lembro agora, eles têm um projeto aqui muito grande, ele e o Alan, fazem, por exemplo, uma escola que também aqui na região Tinga ali.
1: Que legal.
2: Um pessoal bem fervoroso nesse sentido. Deixa eu aproveitar e matar aqui, olha aqui, eu queria mandar um grande abraço.
1: Não, mata garoto. Não, pelo amor de Deus.
2: Sem violência. Tipo assim, é rapidinho aqui, esse menino ele mandou pra mim aqui, eu vou mandar de novo, eu já tinha mandado outra vez, né? Ele ligou pra mim esse final de semana, ele foi campeão agora, deixa eu só pegar aqui, é Matias o nome dele, ó, deixa eu pegar aqui rapidinho aqui, eu queria mandar esse abraço pra ele, que o pai dele é pastor aqui da igreja metodista, né? E o Matias, ele foi campeão agora na Ilha Bela, mais uma vez campeão, por onde os clubes que ele passou, um garoto novo pra caramba, um baita de um potencial, né? E agora jogando pela Ilha Bela, acabou sendo campeão em Ilha Bela também.
1: Que legal,
2: já foi campeão
1: parabéns,
2: no Mato Grosso, já foi em vários lugares. Eu já conversei da outra vez com o Roger, nós vamos tentar encaixar um dia para você estar aqui na bancada com a gente, pra você contar essa história, mas é um menino de bom coração. Parabéns, Matias, pelo título, e a gente vai se ajeitar aqui, pode ficar tranquilo, vamos colocar você na bancada um dia. Um abraço.
3: Parabéns, Matias, é isso aí. Já tem que acostumar desde cedo a conquistar título, a ganhar aquele saborzinho da vitória, é muito gostoso.
2: Mas é engraçado a história dele, ele contou a história dele rapidamente, né? Ele acompanha o pai, por causa da igreja.
3: Uhum.
2: Então, onde ele vai, ele é campeão.
3: Ah, que legal, que legal, que legal, parabéns. Vamos falar então do último jogo que fechou sábado, Santos 0, Remo 0. Santos, tudo bem, diferente do Atlético, o Remo também tá na primeira divisão, mas não pode, não pode. Mesmo com o Neymar em campo e mais três atacantes, o Cuca foi com tudo, usou artilharia máxima contra o Remo, colocou Neymar, Rolese, Barrial, Gabigol, o Santos com duas bolas na trave não conseguiu fazer o resultado. Neymar com alguns lampejos da Biruta, eu vi o jogo, uma jogadinha boa ali, depois apagado, mas mais uma vez, em alguns momentos, reclamando muito da arbitragem, brigando com o jogador adversário, puxando o cabelo ali, por isso tomou amarelo, eu não sei se foi de propósito, se não foi, mas enfim, ele gosta de tomar amarelo também, tá parecendo o treinador do Palmeiras.
2: Não vou querer falar nada não, mas será que você não tá nesse cast do amarelo, não pode entrar no poker depois nas casas de apostas?
3: Pode ser, ficha amarela, será que tem ficha amarela, ficha vermelha, ficha preta? Eu vou até fazer esse levantamento, Biruta. Depois eu vou fazer uma estatística também, o Abel Ferreira ou o Neymar, quem toma mais cartão no ano, cara. Eu acho que vai dar o Abel, porque o Neymar joga o jogo que quer, né? Joga no gramado sintético, às vezes não viaja, enfim, então acho que vai dar o Abel, mas enfim, o Neymar com alguns lampejos, algumas jogadinhas boas, outras às vezes esquecida no campo, tentando fazer algumas jogadas individuais sem resultado algum para a equipe do Santos, apesar do número maior pelo Santos de finalização, né? Mas a precisão foi péssima, foram apenas 4 bolas no alvo, eu falei, 2 na trave, mais 2 bolas no alvo por parte do Santos, contra 3 do Remo. Então, ou seja, o Remo finalizou, chegou no alvo uma vez a menos só, do geral sim, mas acertando o gol foram 4 contra 3, posse de bola muito maior do Santos, 68 contra 32, e foram distribuídos 7 cartões amarelos, 4 pro Remo nessa partida. Então, mais ou menos parecido, igual você falou, do Vasco, e o jogo também muito muito arrastado, quando o Santos tentava imprimir aquele ritmo de jogo, começava ameaçar, fazer aquele, igual que a gente fala, dar aquele sufoco, aí tinha um cartão amarelo, tinha um lance aqui,
2: vai
3: picotando o jogo, cara, isso não pode acontecer no jogo, cara. Se o Neymar parasse e reclamasse, cara, não fez o gol, tomou uma falta, deixa o juiz apitar e pressiona um jogo, você jogando em casa, cara, contra o Remo, a gente tá falando do Santos, pô, campeão, bicampeão mundial, a gente tá falando de Santos, de Pelé, Santos aqui dentro de casa, cara, ele não pode deixar o time do Remo respirar, cara, Copa do Brasil. Então, assim, quando você começa, já falei isso várias vezes, acontecia isso com a gente, cara, eu muitas vezes no São Paulo, tinha Luiz Fabiano, tinha outros jogadores que, apanhava, queria revidar, queria brigar, tipo, Luiz, vamos jogar bola, cara, esquece o cara, vamos, porque eles querem isso. O Remo vem aqui, quanto mais catimba, quanto mais parar o jogo, pra ele melhor. Então, quanto mais você ficar reclamando, ficar brigando com o adversário, ficar reclamando com o juiz, é isso que o Remo vem aqui fazer, levar um empate pra Belém e conseguiu fazer o que eles se propuseram a fazer.
2: A única coisa que eu acho interessante do Santos é que ele tem plantel. Tem nomes, pelo menos. Não tô dizendo que tem elenco pra formar a formação.
3: A gente não tá comparando, tá bom, gente? Ó, vocês estão vendo, então a gente tá comparando o Flamengo, não, mas tem elenco competitivo, jogadores. Sim.
2: Aí vamos lá, aí você pega, por exemplo, o Cuca vai lá e me pega, e me põe o Rony, com um minuto de acréscimo na bola rolando. Quer dizer, é um cara que, por exemplo, tem potencial pra decidir. Quer dizer, tivemos 2 bolas na trave, mas o Rony ser substituído dentro dos 90 deu acréscimo, 1 minuto de acréscimo, quer dizer, então, quer dizer, ou tem alguma coisa errada, né? Porque o Gabriel, por exemplo, o Gabigol foi despedido na metade, faltando 15 minutos para terminar o segundo tempo de bola rolando. Mas você deixar o Rony no banco, sendo oportunidade, você tem de botar um cara desse para fazer o diferencial.
3: Lembrando que o Rony fez gol na última partida, tá começando a voltar a confiança dele.
2: Exatamente. Aí você vai pegar qualquer um que esteja lá, não importa. Você tá mandando em casa, você vai segurar um zagueiro, vou botar todo mundo pro ataque. Mas ele substituiu dentro dos acréscimos depois dos 90 minutos. Então, para mim, isso, quer dizer, tem alguma coisa a mais, porque tem um cara do lado dele, no banco dele, ele não treina esse cara, ele não vai pra campo, não...
3: Ele foi contratado com status de titular absoluto.
2: Sim, com certeza,
3: isso que eu tô falando. Até questão financeira, pelo valor investido, é um cara que era pra chegar, e eu falo, Biruta, o que você colocou, futebol é confiança, cara. 70% confiança. E o cara tá voltando a confiança, tanto que fez gol, voltou a marcar, e você tem que dar continuidade.
2: Sim.
3: Se você não der ritmo de jogo, continuidade de jogador, você não pode esperar nada do jogador.
2: Então, pra mim, quer dizer, eu tô falando, eu não sei os bastidores do Santos, né? Quem pode falar muito bem é o Miguelzinho Tavares, que tá com a gente também no
3: estado. Manuel Marcos.
2: É fazer exatamente isso, né? Manuel Marcos também, falar pra gente, é o que estamos dizendo, porque o Rony entrar somente no final do jogo, né? No jogo de 0-0.
3: Precisando fazer o resultado. É. Lembrando que eles voltam a se encontrar amanhã, isso mesmo, na terça-feira, às 21h30, em Belém do Pará. E eu acredito que o Cuca já tava dando um miguezinho, falando, ah, porque o Neymar jogou duas partidas, Neymar não sei o quê, Neymar não sei o que lá, as duas partidas na Vila Belmiro. Então não sei se eu vou levar o Neymar pra viagem, porque Belém do Pará é longe, o campo é muito pesado. Então eu acredito que o Neymar não vá pra esse jogo. Vamos ver, vai treinar hoje, depois em seguida viajar, vamos ver o que vai, se vai contar com o Neymar ou não. E nós temos que ir pro breakzinho, depois vamos falar de Palmeiras, de Corinthians, enfim, mas agradecer primeiro aos colaboradores, sem eles não seria possível esse programa, a Rede Gama de Mercado, meu amigo Carlos Gama, que falou que vai vir aqui na bancada, tô esperando você aqui, hein? A gente aqui na Onda do Esporte. 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
1: Voltamos com o melhor programa de esporte do litoral norte, Vale do Paraíba. 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É, essa é a rádio que o Biruta fala assim. É a Ferrari do litoral norte. É, mas agora não é Ferrari, não. Qual que tá melhor, Biruta?
2: Agora é Mercedes, a Mercedes também tá
1: Então vamos trocar, não é Ferrari do Litoral Norte, não, é Mercedes melhor, do Litoral Norte.
2: Do Kimi Antonelli.
1: Ah, tá aí, ó. E o recadinho, né? 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

0: 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Capricho, porque você pode estar com a gente aqui nessa sexta-feira agora. Tanta gente entrando aqui, né, Biruto? Nós falamos aqui no intervalo, o pessoal ficou com a gente aqui, Braume Curti, Lázaro, enfim, Thomas, tem muita gente com a gente, obrigada pela presença, pela participação, pela companhia de vocês. E vamos falar dos jogos da Copa do Brasil de domingo, Biruto. Ah, meu Deus do céu, tô nervoso, tô ansioso pra falar. Tivemos outro 0-0 no domingo, pra gente não esquecer do sábado, tivemos Chapecoense e Cruzeiro, mais um jogo muito fraco, voltando a, sendo repetitivo, parecia que as duas equipes não estavam querendo perder o jogo, não estavam querendo ser, que a decisão fosse no primeiro jogo ali, ter que reverter um placar muito elástico, enfim, duas equipes com medo de jogar, o Cruzeiro com mais posse de bola, 60% contra 40% Chapecoense, mas apenas duas finalizações no alvo, isso mesmo, poupado Chapecoense, e uma pelo Cruzeiro em todo o jogo, cara, você acredita? 90 minutos, uma oitava de final da Copa do Brasil, nós tivemos 3 chutes que acertaram o alvo, cara, e os jogadores do Cruzeiro saíram mais uma vez reclamando do gramado sintético. Amigo, a realidade tá aí, cara, não tem outro, faz o seguinte, coloca, não sei se tem, que tem alguns clubes, o que que estão fazendo? São Paulo tá procurando fazer isso, tá colocando que no centro de treinamento desses clubes, existem 3, 4 campos de treinamento. Um deles, eles estão colocando grama sintética. Para quando você vai jogar contra um time, você tem o calendário que você vai jogar contra a Chapecoense da Copa do Brasil, cara, semana, vamos passar a semana toda treinando no campo sintético.
1: Sim.
0: Pra gente já se adaptar pela bola. Cara, dinheiro tem, investimento tem pra fazer isso. Não adianta chegar depois que, a partir do momento que não é o ideal, também acho que não é o ideal, mas é liberado pela FIFA, cara, vai ter que jogar, então que o clube faça alguma coisa, algum movimento para que os jogadores não sintam tanto quando vai encarar vários clubes, que hoje a gente fala, Botafogo, Palmeiras, Chapecoense, Atlético Paranaense, hoje não é um time que tem não, são vários times que tem grama sintética, então que tem que se adaptar contra isso.
1: Foi até montar essa deixa sua no caso, e qual a diferença de você reclamar e os caras que estão jogando não reclamam? É porque se adaptaram.
0: É, exato.
1: Então o ponto fundamental é esse, você tem que se adaptar. Então, quer dizer, esses times que estão lá jogando fazem os resultados, ou jogam, ou perdem, não importa o que aconteça, né? Mas se adaptaram ao campo que tá colocado para eles jogarem.
0: É verdade.
1: Então bastou isso. Adaptou, e eu acho que tá certo o que você falou, São Paulo promovendo, e acho que todos comem dessa maneira também, né?
0: Perfeito. Lembrando que eles voltam a campo na quarta-feira, Chapecoense e Cruzeiro. Cruzeiro joga em casa no Mineirão para garantir sua vaga, o resultado bom.
1: Será que o Cruzeiro campeonista?
0: Ô, JP.
1: Coitado,
0: JP. Aí JP falou que se o Cruzeiro for campeão, ele vem aqui pra bancada. Ele faltou sexta-feira, mas que ele vem pra bancada, hein?
1: Tá certo.
0: Então, jogo de volta em Minas, quarta-feira, às 19 horas. E vamos pro outro jogo do domingo de ontem, Mirassol e Grêmio. Ô, Mirassol. O Mirassol que nunca tinha perdido para o Grêmio, perdeu a oportunidade de conseguir mais um resultado melhor em casa, saiu na frente com o Bruno Santos, mas cedeu o empate no começo do segundo tempo, foi um jogo sem muitas emoções também, mas melhor do que esses outros aí que nós falamos, desses 4-0 que teve nesse primeiro jogo das oitavas da Copa do Brasil, 5 bolas no alvo e 3 por parte do Grêmio, então assim, foi um jogo melhor um pouquinho, mas o Mirassol, eu acho que quando ele fez o primeiro gol, Mirassol tava muito bem na partida.
1: Tava bem.
0: Quando fez 1-0, podia ter feito o segundo, podia ter continuado. Teve oportunidade, podia ter continuado na mesma proporção, jogando do mesmo jeito. A mania, diferente do jogador dos times europeus, né, Biruto? Quando a gente vê a Champions League, quando a gente vê a La Liga, quando a gente vê um campeonato inglês, a gente vê que os times estão 2-0, 3-0, mas não diminui o ritmo.
1: Sim.
0: Continuando no mesmo ritmo. Vai 4-5 e tal. E o brasileiro tem essa mania, cara, de você fazer um gol, tá jogando bem, continua jogando, cara. Pra que recuar? Pra que dar espaço pro outro time? Você corre o risco. Você comentou uma coisa alguns programas atrás, muito interessante, inclusive sobre o Brasil. Quando você dá a oportunidade do time chegar perto de você, ficar tocando passe perto de você, uma hora ele vai achar uma brecha que vai chegar no teu gol.
1: Com certeza.
0: Então continua, não deixando, jogando pro ataque, não deixando o time chegar perto da tua área. Quanto mais perto da tua área, mais chance você tem de fazer o gol.
1: Tem uma coisa interessante que você acabou de falar. Hoje o campo, por exemplo, ele tá. Se o cara, por exemplo, trabalhar. Vamos lá, eu não sou técnico de futebol, eu tô colocando um posicionamento meu. Mas se o cara conseguir trabalhar da sua intermediária, presta atenção, da sua intermediária defensiva, dentro da intermediária ofensiva, você diminui muito o campo. E é o que você falou, é a pressão. É marcar essa pressão na saída, né? Não deixar, não é o homem um contra um, mas é marcar o zoneamento, que a gente viu muitos times na Copa do Mundo, que os principais jogadores tinham sempre dois, três caras cercando ele.
0: Perfeito.
1: Nunca teve oportunidade de fazer um lançamento, nunca teve oportunidade de realmente criar, né? Por quê? Porque tinha sempre alguém por perto, um na marcação mais próxima, mas você passa ali bem próximo para de repente cortar a jogada. Então é isso, é aquela tal, não vou falar, é o que muito pessoal faz no basquete, marcar por zona, marcar desse tipo de situação, para não deixar evoluir a bola para chegar na cesta, né?
0: É verdade, verdade. E tá aí, o jogo de volta em Porto Alegre será quarta-feira às 19h30.
1: Mas pelo menos saiu gol, né?
0: Pelo menos, 1-1 melhor que 0-0, pode ter certeza, cara, porque esse 0-0 aí tava dando sono, cara. Ainda bem que eu tava tomando meu Danone ali, relaxado, enfim, vendo o joguinho ali, aí tudo fica bom com o Danonezinho, ou com suco de uva, né, igual diz meu amigo Beruta.
1: Suco de uva é maravilhoso, delícia, perfeito. Vou trazer, eu já trouxe uma pra você, né?
0: Trouxe.
1: Vou trazer uma pro Piá também.
0: Ah, isso, leva o Piá, Piá tá precisando, cara, precisa tomar um suco de uva, que é muito Danone. Piá é meu companheiro de copo, filho. Leva ele pra esse caminho, deixa ele comigo, Beruta. É. Leva ele pro caminho, não. Agora vamos falar de, meu Deus, esperei a hora. Palmeiras 3, Fortaleza 0, com 3 gols de jogadores que tiveram na Copa do Mundo 2016. Olha que elenco do Palmeiras. Biru tá falando aqui que a gente foi pro intervalinho, mas o pessoal do Instagram continuou com a gente aqui. E a gente tá falando, pô, do Palmeiras, do plantel, como o Palmeiras consegue se impor dentro do Allianz Parque. E nada mais do que obrigação, que eu falo o seguinte: com o plantel, investimento do Palmeiras, com o elenco que tem, pegando um time da segunda divisão, é isso que o Santos tinha que fazer, é isso que o Galo tinha que fazer contra o Juventude, é isso que a gente fala. Então dá prazer de ver sim o Palmeiras jogar. E gols, 3 gols de jogadores tiveram na Copa do Mundo: Maurício, Arias e Flaco Lopes. O Palmeiras foi dominante durante os 90 minutos, foram 9 chutes no alvo. 9 chutes no alvo. Destaque para a atuação do goleiro João Ricardo, principalmente no primeiro tempo. Só não saiu perdendo na primeira etapa Fortaleza pela atuação do João Ricardo, goleiro do Fortaleza, que para mim também falhou no primeiro gol do Palmeiras. Ele quis adivinhar. Eu modéstia à parte falando, eu tenho um pouquinho de experiência que eu posso falar sobre isso, né, cara? Ali ele esperava que o Maurício fosse bater cruzado. O Maurício chutou a bola em cima dele, já estava ajoelhando. Então, se ele ficasse em pé, se ele se posicionasse em pé, ele conseguia defender a bola. Ele caiu de joelho, pô, mania do goleiro tentar adivinhar onde que vai a bola. Enfim, mas com essas 9 finalizações no alto para o Palmeiras, e apenas 2 por parte do Fortaleza. 63% de posse de bola contra 37% a favor do Palmeiras. E, mais uma vez, mais uma polêmica. Eu estava conversando com o Biruta aqui também no intervalo. A Leila ficou brava com o que falou o presidente do Flamengo, desse juiz, da arbitragem, ficar ajudando o Palmeiras, beneficiando o Palmeiras. Aí a Leila mostrou um vídeo lá que o mesmo árbitro também beneficiou outros times também e tal. Mas o que me surpreende, sinceramente falando, que infelizmente eu não gostaria de vir falar de arbitragem, mas temos que falar. O Palmeiras vai jogar 10 vezes com o Fortaleza. Ele vai ganhar 9, e tô falando de 3-0, de 4-0, vai ganhar 9, vai empatar uma. Nem perder, vai empatar uma. Se colocar Palmeiras e Fortaleza hoje jogar 10 vezes, vai ganhar 9, tá? Então, não precisa de ajuda de arbitragem. Não precisa. Só que eu acho que tanta polêmica está se criando em volta do Palmeiras junto à arbitragem, que tem duas situações, eu que vivi 23 anos lá. Primeiro, o juiz fala assim, cara, se eu não marcar se eu não marcar o que é certo aqui, ele vai falar que estou ajudando o Palmeiras. Mas se eu também errar, o Palmeiras vai reclamar comigo que eu senti pressão do Flamengo, dos outros times, e eu estou prejudicando o Palmeiras porque eu senti pressão do outro time. Então o juiz, de qualquer maneira, em qualquer circunstância, entra pressionado.
1: Sim.
0: Ou contra o Palmeiras ou a favor do Palmeiras. Então tem alguns lances que a gente fica assim questionando. Por exemplo, o terceiro gol do Flaco Lopes, não sei se você viu.
1: Sim.
0: Muitas pessoas saíram na internet, mas eu estou achando que a linha que foi traçada ali, eu não sei se tinha o semiautomático já, se não tinha.
1: Então, pelo que demorou a ser traçado. Estão falando que na Copa do Brasil não tem.
0: Não tem.
1: Tem. No Brasil não, mas no Copa do Brasil já não sei.
0: Então, acho que não tem, porque foi traçada a linha há muito tempo e muita gente questionando, falando que a linha estava torta, a linha não estava na posição certa, o gol do Flaco Lopes. Mas só que o que me chamou mais atenção foi o primeiro lance, que eu falo, do Murilo, que o Murilo fez uma falta no começo do jogo, e o jogador do Fortaleza sair de cara com o Carlos Miguel. Sim. E ele deu apenas amarelo. E muita gente falou, cara, mas era o último homem. E ele era o último homem. Podia estar chegando na cobertura o outro zagueiro do Palmeiras. Só que naquele momento, naquela posição, uma saída errada de bola do Palmeiras, ele ia sair na cara do Carlos Miguel. Ah, mas estava longe do gol e tal. Cara, mas ele ia sair, ele o goleiro. E pela regra fala, quando você interrompe um lance claro de gol, o jogador tinha que ser expulso. Então, mas se expulsasse, com certeza, se expulsasse o Murilo ali, ia mudar o jogo completamente.
1: Com certeza.
0: O Fortaleza com um jogador a mais. E o juiz fica pressionado, porque sabe que se ele expulsa o jogador do Palmeiras ali, cara, aí a Leila já ia falar, pô, tá vendo a pressão que estão fazendo o árbitro, tá fazendo a... Cara, mas o árbitro é só cumprir a regra, cara, cumprir a regra. Então tá muito chato ver o jogo do Palmeiras, cara, que tudo é arbitragem. Eles não vão pra jogar bola, não vão pra ver qual o melhor time. E no Palmeiras não precisa disso, cara. Palmeiras hoje, eu acho que ainda tá em cima do... O Flamengo pode ter o melhor plantel individual. Uma, duas peças melhores ali. Só que pra mim o futebol mais bonito hoje é o Palmeiras. Mais regular, mais bonito. Então, pô, chegou a hora de parar com esse negócio de arbitragem. Vamos jogar bola, pelo amor de Deus, cara.
1: O que a gente sabe ler, o critério é o que define essas reclamações. Todo técnico vai pra uma entrevista reclamando de arbitragem. Ou é a favor ou é contra. Não importa, né? Quer dizer, então ele vai a favor de si e vai contra outro time. Mas por quê? Porque o critério da arbitragem é que tá fugindo a regra, né? É o que eu sempre falo. Existem as regras.
0: Perfeito.
1: Lá. É mão na bola. Bom, sim. Aí você vai lá e coloca um monte de adjetivos essa mão na bola, né? E cada um interpreta da maneira que corre. Então vamos lá. Pra mim, na bola rolando, né? Não tem como você jogar a bola só não ser disputa de ombro a ombro, aquela que você busca o espaço na parte baixa, impedindo do cara de projetar a sua frente, mas qualquer coisa, por exemplo, de uma mão levantada mais alto, ou uma mão no ombro do cara, já é falta, porque essa bola não é pra estar lá. Não importa se teve intensidade. Imagina se você, vamos lá, eu sou um cara totalmente espertão no futebol. Você encostou no meu ombro, meu irmãozinho. Eu vou desabar.
0: Eu vou arriar o joelho.
1: Você pode ter certeza. Ninguém vai saber da intensidade. Você tem uma ideia? Uma vez a FIFA determinou que o juiz tinha que determinar qual era a intensidade desse puxão na camisa.
0: Pelo amor de Deus.
1: Meu, eu tô falando pra você. Ou muda a regra pra que todo mundo seja igual. E isso aí tá faltando o quê? Uma hegemonia. Senão vai continuar a reclamação de todo mundo. Do Palmeiras, do Flamengo, do Vasco, qualquer time que seja, entendeu? Não importa. Mas o Palmeiras ainda é um grande elenco. O último resultado negativo dele foi o que vem, perdeu pro Botafogo em casa, 2-1, ou pro Atlético Mineiro, né? 2-1, né? No caso, né?
0: Foi.
1: O restante é só vitória, é tudo goleada, né? Tem mais uma derrota lá, bem mais atrás também, se não me engano, na Libertadores também, mas já tava classificado, entendeu? Então, o que nós falamos? É um time que tá pronto, é um time que tá, não precisa, e talvez aí é onde é o erro. Se ficar quieto, acho que é melhor.
0: É isso. Você falou, se essa Leila parar de falar, de deixar todo mundo ficar quieto, cara. O Abel Ferreira falou na coletiva, teve outros lances. Cara, mas não interessa, a gente tá falando dos lances do Palmeiras. Você fala do lance do Flamengo, mas o pessoal fala do lance do Palmeiras. Eu não vi uma pessoa que discordasse que o Maurício era pra ser expulso do jogo contra o Vitória. Sim. A cotovelada que ele deu, que foram 5 pontos no queixo. Então, ninguém questiona. E logo depois, tava 11-11 aí, depois, logo em seguida, 2 minutos depois, o zagueiro do Vitória foi expulso. Então, vai ter questionamento, vai ter reclamação. É. Igual ontem também, pô, Murilo era o último jogador da zaga ali, o cara saiu de frente. Cara, vai ter reclamação, porque igual que o Biruta acabou de falar, que não usou o mesmo critério. Que se usasse o mesmo critério, o último homem é expulso. Ah, mas tava no meio de campo, tá? Não, Então, mas todo mundo que parar a jogada ali e que for o último homem vai ser expulso e pronto, acabou. Depois você reclama lá.
1: Independente do que seja, é a regra que vai ser colocada.
0: A regra vai ser colocada. Aí eu te pergunto o seguinte: aí vou deixar essa pergunta no ar pra você corintiano, você palmeirense, você flamenguista, qualquer torcedor, independente do seu time. Se fosse ao contrário, se fosse 5 minutos do primeiro tempo, o jogador de Fortaleza parou a jogada que o Maurício ia sair na cara do gol, o zagueiro do Fortaleza parou a jogada. Você tem dúvida que ia expulsar o jogador do Fortaleza?
1: Expulso, certeza.
0: Eu também. Você perguntar pra qualquer torcedor, fala assim, cara, se fosse exatamente ao contrário, no Allianz Parque, o Maurício pegou a bola, num erro de saída de bola, ele driblou o zagueiro e ia sair na cara do João Ricardo, goleiro do Fortaleza. Ninguém duvida que o jogador da Fortaleza seria expulso. Pela pressão do Abel, pela pressão do zagueiro do Palmeiras, pela torcida, pela Leila, ele expulsar. Então, assim, o mesmo critério. A gente vai falar, é o mesmo critério.
1: Mas aí você tem uma associação de árbitros, você tem uma confederação de árbitros, você tem um presidente que atua com os árbitros, no caso, né? Que basta simplesmente sentar com todo mundo e falar assim, ó, tá aqui, ó, livrinho de regra pra vocês. É igual pra todo mundo.
0: É isso.
1: Saiu na frente, nada, tá na cara, não importa, é falta. Ah, mas acontece que tinha uma cobertura, não tem cobertura. A falta aconteceu.
0: É.
1: Pronto, zerou o assunto, aí é critério pra todo mundo.
0: Ó, né? Vamos falar do Corinthians então, que foi o último jogo da rodada, mas antes falar que dia 5 de setembro tem Parrilha Day em Caraguá, maior festival de churrasco, a Beira Mar, são 30 estações de 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Tivemos Internacional 2, Corinthians 0, primeiro tempo muito trucado, com muitas faltas, muita reclamação, foi o mesmo árbitro que apitou Vitória e Palmeiras. Tá ruim o árbitro CBF, tá ruim, deixa ele reciclando um pouquinho, cara, tá tendo muito problema com o mesmo árbitro, cara, deixa ele um pouquinho de escanteio,
1: bota numa série D pra pegar.
0: Uma série D pra pegar um pouquinho de minutagem, gol diz os jogadores, só tivemos gol no segundo tempo, Matheus Bahia aos 6 minutos e Alan Patrick 6 minutos após, aos 12, decretaram a vitória do Inter, que não vencia há 5 jogos, Corinthians estilo Diniz, com mais posse de bola, 60% de posse de bola, quase o dobro de posse de bola, mas sem efetividade, apenas 9 finalizações e 2 no alvo contra 10 e 3 no alvo para o Inter. Poderia ter perdido até demais, apesar de eu ter achado, que foi pênalti no Mateuzinho. Você falou da mão do cara do Internacional, que ele, Mateuzinho, ia cabecear e ele colocou a mão no ombro. Você acabou de falar, Biruta. Cara, senti a mão no ombro aqui. Eu tenho possibilidade de cabecear, mas hoje eu vou dobrar o joelho, meu. Eu vou dobrar o joelho. Certeza. Tira a mão do ombro do jogador. Então achei falta no Mateuzinho, mas em contrapartida, o Hugo Souza, em saída com os pés, errou uma saída no primeiro tempo, errou uma no segundo tempo e poderia ter aproveitado melhor o Inter, essas duas falhas com o pé do Hugo Souza. Então, pra mim, pra cá, não foi tão ruim pro Corinthians, tem possibilidade de reverter, porque o Inter jogou muito mais, teve muito mais perto do gol do que o Corinthians.
1: O próprio Mirassol também perdeu nessa bola, ficasse
0: com a bola.
1: Deu o número do Grêmio porque fica tocando bola lá na zaga, na ponta, no final, na linha de escanteio lá, no finalzinho, lá perto da bandeira. O cara do Grêmio pegou a bola, foi lá, tocou pra dentro da área e fizeram o gol, né? Então essa posse de bola, às vezes, é aquilo que nós falamos. No ano passado é bola pro mato, que é jogo de campeonato.
0: Verdade.
1: Agora os caras ficam tocando bola, achando que, sabe, tá, tudo bem. É uma diretriz essa posse de bola, ok. Mas ali, na frente do gol, Na cara do gol não dá.
0: E até porque você sabe, né, Biruta, que todo time sabe que você vai fazer isso.
1: Sim, com certeza.
0: Então, eles já treinam isso na véspera do jogo, antivéspera de jogo, eles já treinam, ó, o Corinthians, o Diniz, eles correm o risco ali. Então, recua pro Hugo Souza, já dá aquele abafa, a palavra que a gente usa no futebol até hoje, dá aquele abafa, porque o Hugo Souza, cara, se ele fosse habilidoso, ele era centroavante, era meio de campo. Então, não queira cobrar de um goleiro que não tem essa característica. Rogério Ceni tem, o Ederson, goleiro tem. Tem alguns goleiros que têm essa facilidade de jogar com o pé. Não são exímios, trocador de passe, enfim, mas tem essa personalidade, essa tranquilidade, que não é fácil de sair jogando. A característica do goleiro, o Hugo Souza não tem. Então, o time adversário, o treinador adversário, o cara recuou no Hugo, já dá aquele abafo.
1: Sim.
0: Já sai. Então, não precisa correr esse risco. Então, esse 2-0 eu acho que ficou de bom tamanho. Acredito, por mais que você tá sem o Yuri Alberto, alguns jogadores importantíssimos para a equipe do Corinthians, mas o Corinthians, a gente lembra que a força do Corinthians no Neoquímica Arena é sua torcida. Sim. Então, se o Corinthians consegue no primeiro tempo fazer 1-0, consegue fazer um gol logo no começo da do jogo, cara, tem todas as possibilidades de reverter esse placar. É. Eu acredito ainda, porque o Corinthians já demonstrou isso em várias oportunidades. É, então não tá perdido, não.
1: Não deixa de estar jogando bem esse tipo de campeonato, né? Olha pro Copa do Brasileirão, por exemplo, tá lá atrás, lá, mas no campeonato de mata-mata, né? Mata-morre, né? Ele tá indo bem. É o que eu falo, então na Copa do Brasil, na Libertadores de América.
0: Desde o ano passado, foi campeão
1: da Copa do Brasil. Exatamente, campeão também. Quer dizer, esse resultado não é um resultado totalmente difícil de ser revertido, né? Basta realmente entrar com empenho e com vontade de fazer o resultado. Lembrando que, inclusive, o próprio Corinthians teve bastante posse de bola nesse jogo. Né?
0: Verdade, mas
1: por quê? Porque é a característica do Diniz. Se você tirar 50% da posse de bola do Diniz, que é só posse de bola e não é ataque, se iguala ao Internacional.
0: É verdade, tem que ser efetivo. Não adianta ter posse de bola ou ser efetivo.
1: Exatamente. Quer dizer, o Internacional foi lá, buscou o resultado, teve inclusive a penalidade a seu favor, né? E aí acaba criando um resultado positivo. 2-0 é uma tranquilidade. Da mesma forma que se o Internacional entra em campo resolvendo ganhar o jogo, fazer 1-0, dificulta toda a vida do Corinthians, né?
0: Até porque, né, Miloto, vamos ser sinceros, o Internacional tava 5 jogos sem vencer, voltou a vencer agora. O Internacional tá uma gangorra, às vezes joga bem, às vezes joga mal, perde jogo em casa para times considerados inferior, enfim, não estamos falando que o Corinthians vai tentar reverter o placar em cima do Flamengo, em cima do Palmeiras. O Corinthians vai reverter o placar em cima do Internacional, que tá brigando a parte de baixo da tabela, olhando lá para baixo, a um ponto da zona de rebaixamento. Então o Corinthians, acredito sim, que tem toda a chance de reverter, porque dentro da Neoquímica Arena, vou te falar que não é fácil ganhar do Corinthians, não. Ainda mais brigando com uma vaga.
1: Você falou a verdade, o Internacional teve 4 derrotas seguidas no Brasileirão.
0: Brasileirão.
1: 4 derrotas seguidas, não foi, quer dizer, não é pouca coisa, e um empate. Teve 5 jogos, né? Não fez nada.
0: Então assim, é o time que você pode esperar de tudo, pode esperar que ele faça uma bela partida, mas também pode esperar que tenha um apagão de uma maneira geral. Lembrando que o Corinthians recebe o Inter, é o último jogo dessas oitavas de final da Copa, quinta-feira às 20h. Só que fechando os jogos de ida das oitavas de finais, teremos hoje Atlético Paranaense e Vitória às 21h hoje, fechando o jogo de ida das oitavas.
1: É, como eu falo, tem jogo jogado, acredito que é uma competição que realmente tá, é uma das competições muito favoráveis no Brasil, porque tem uma grana legal, né? Legal para qualquer clube. E a proximidade, você não tem que fazer 38 jogos para chegar numa Libertadores de América, né?
0: É verdade.
1: Quer dizer, então, aqui, eu vou até dizer para você, para mim, eu acho que até o vice-campeão poderia ter direito numa Libertadores de América.
0: Eu acho que esse ano vai ser.
1: Porque.
0: Eu acho que esse ano
1: é uma baita de uma competição.
0: Eu acho que esse ano vai ser o vice-campeão.
1: Porque se for isso realmente.
0: E vai sair uma do brasileiro.
1: Então, tá bom. Eu até vi isso aí, porque parece que lá no Brasil só tá com 5 agora com vaga.
0: Isso.
1: Então já sei, então.
0: É isso.
1: Então, tá bom. Então, a informação que eu não tava apurada, então legal. Tá vendo? Então, eu acho que é isso que é valorizar a competição.
0: Perfeito.
1: Né? Então, quer dizer, você pode ter, de repente, até um time inédito numa Libertadores de América, porque na Copa do Brasil é mais fácil você chegar.
0: Verdade.
1: Né? Então fica perfeito.
0: Biruta, até quarta-feira estaremos de volta, falando tudo desses jogos de terça, dos jogos de quarta, até quarta.
1: Com certeza. Vamos dando embora, então. Obrigado, PA. Obrigado, Roger. Obrigado, Patrícia. Obrigado, você, ouvinte da Onda FM. Quarta-feira estamos de volta.
0: 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Obrigado a todos vocês que ficaram com a gente aqui pelas ondas do rádio 101.1. Vocês me acompanharam pelo Instagram, arroba Roger Goleiro. Repassa pros amigos, segunda, quarta, sexta e meio-dia, uma. Fica com Deus. Uma semana abençoada para todos. Quarta-feira estaremos de volta, se Deus assim nos permitir. 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

0: onda é muito mais rolando pra você aqui o Toca Todas. Seu pedido musical pelo 38826000. Isso mesmo, vai pedindo a sua música hoje aqui nesse 3 de agosto 2026. Essa tremenda segunda-feira, uma excelente semana pra você que ouve, pra você que curte aqui a programação da Onda. Nosso muito obrigado. 3882 é o WhatsApp da Onda. DDD 12 38826000. E você participa aqui com a gente nessa programação maravilhosa, você pedindo a sua música, participando aqui no Toca Todas. Olha só, hoje é o aniversário do município de Nerópolis, no Goiás, e Birapitanga e Potiraguá, na Bahia, e Cacilândia também, no Mato Grosso do Sul. Hoje também é o dia do capoeirista, todos os capoeiristas também. Dia também do fim da censura. Exatamente, o capoeirista, inclusive, uma homenagem à luta e dança tradicional brasileira. Fim da censura celebra da liberdade de expressão garantida na Constituinte de 1988. A Onda é muito mais. 38826000. Participa aqui com a gente, vai participando, vai pedindo a sua música. A Onda é muito mais.
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0: Escondendo o ouro, Zé Neto e Cristiano aqui na Onda. A Onda é muito mais. Tudo bem com você? Tudo certo? Excelente semana. A gente começa mais uma semana para você que tá ouvindo, tá curtindo aqui em todo o Litoral Norte. Obrigado. E vamos aqui à participação da nossa querida amiga Cris também, que está ouvindo, a Super Cris também. Muitíssimo obrigado, muito boa tarde, Cris.
1: Oi, Joca. Oi, boa tarde. Sou eu, a Cris, aqui de Gabela, juntinho com meu amor, Júnior Ferreira. Gostaríamos de desejar um ótimo começo de semana para todos os ouvintes.
0: Amém.
1: E hoje nosso pedido musical é Para Sempre com Você. E vem pra Onda, porque a Onda é muito mais.
0: É muito mais.
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0: A Onda é muito mais pra sempre com você. Jorge Mateus, o pedido da Super Cris aqui pra você, na programação aqui da Onda. A Onda é muito mais. Boa tarde, amigão, passeando aí no Serramar. Obrigado. Tudo de bom, amigão? Grande abraço. Sintonizado pra você em todo o Litoral Norte. Nosso muito obrigado pra você que ouve, curte, participa aqui com a gente, aqui no WhatsApp da Onda. Fique à vontade. Daqui a pouco, mais pedidos musicais.
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Você manda o WhatsApp pra gente pelo 38826000 e conta qual é a sua música predileta que a gente toca. 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

0: Onda é muito mais. Você ouvindo e participando aqui da melhor programação de todo o Litoral Norte. Muito boa tarde. Tá tudo bem? Tá tudo certo? Temos aqui também mais uma super participação para você que ouve, para você que curte aqui com a gente. E dessa vez, a participação da minha querida amiga Ana Clara e também do Ângelo. Tudo bem? Tudo certo por aí? Fala comigo. E você pode continuar mandando o seu pedido musical aqui pelo 3882-6000. É isso aí. Vitão, boa tarde, meu irmão. Tudo de bom pra você, querido. É isso aí. Super Tarcísio Soares e a Sabrina, desejando a eles aí uma excelente semana. Meu amigo Reinaldo do Jaraguazinho aí da Biscretaria, né, Reinaldo? Que está ouvindo, tá curtindo também. E o Super Thiago também da Papelaria. Um abraço, Reinaldo. Excelente semana, meu amigão. Tudo de bom pra você, curtindo aqui a melhor programação do Litoral Norte. Manda um beijão pra Sara Ribas, desejar a ela uma excelente semana, não é isso?
1: Oi, Joca, tudo bem, Aninha? Meu amigo? Eu sou Ana Clara, querida Bela. Uma ótima semana a todos os ouvintes da Onda e queria aproveitar para oferecer uma música pro Ângelo.
0: Sim.
1: A música do Belo, Razão da Minha Vida.
0: Opa!
1: Razão da minha vida.
0: Olha,
1: eu te amo tanto.
0: Oh, é.
1: Te amo tanto.
0: Muito
1: e
0: bom.
1: Vem pra Onda, que a Onda é muito mais.
0: Parabéns, obrigado, querida.
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0: Qual é o problema? 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

0: que a gente deve.
1: A onda é muito mais. É os pensamentos intrusivos aqui pra você na programação da Onda. A Onda é muito mais, tudo bem? Quem gosta muito também de pensamentos intrusivos é a Cláudia do Jardim Jaqueira, ouvindo e curtindo aqui a programação da Onda. Muitíssimo obrigado. Vamos atender aqui também mais um super pedido musical para você que está ouvindo e curtindo aqui com a gente. Jorge Henrique Rodrigo, Bagunça Minha Vida. Quem tá pedindo, tá curtindo aqui com a gente também é o super Edgar. Alô, Edgar, um grande abraço, meu amigo. Tudo de bom pra você. E o super Reinaldo aí do Jaraguazinho, tá curtindo a Onda?
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0: Onda é muito mais. Jorge Henrique Rodrigo e a bagunça, minha vida. Pra você aqui na Onda, daqui a pouco, mais pedidos musicais, a sua participação, que é um prazer enorme ter você aqui na programação da Onda. Fique à vontade. Já mais pedidos musicais no Toca Todas.
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1: Vamos a mais um super pedido aqui na programação da Onda, você que está participando com a gente. Vitão, boa tarde, meu amigão.
2: Boa tarde, meu amigo Joca, grande garoto. Boa tarde, galera da Onda FM. Ô Joca, dá pra dar um play naquela assim, ó. Se quer saber de mim, pergunte para mim. É isso aí, garoto. Grande abraço. A Onda é muito mais e só toca música boa. Valeu, garoto.

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0: palmas pra Luísa.
1: A onda é muito mais, Luísa Martins, você não me superou. Vamos ao super pedido aqui da querida Jane, do Gaivotas. Muito boa tarde, Jane, ela quer ouvir Gustavo Lima, Vagabundo.
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0: manda muito mais. Boa tarde, família. Tudo bem? Passeando com os filhos, curtindo. É isso aí. Zé Felipe Ana Castela, aqui no Toca Todas, pra você que tá ouvindo, tá curtindo em todo o Litoral Norte, nosso muito obrigado. Daqui a pouco, mais pedidos musicais, a última hora aqui da edição de segunda-feira do Toca Todas. 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
0: A reforma tributária exige que as empresas emitam, a partir de hoje, suas notas fiscais com as alíquotas de teste para as cobranças da CBS, Contribuição sobre Bens e Serviços, e do IBS, Imposto sobre Bens e Serviços. Notas passam a ser emitidas com as descrições do IBS e CBS. A alteração válida a partir de hoje integra a implementação progressiva da reforma tributária. Os documentos fiscais sem as inscrições, no entanto, ainda não serão descartados. A estimativa é de que todas as alterações propostas passem a valer em 2033. Empresas precisam se preparar para as mudanças impostas. Durante o período de adaptação, os documentos fiscais emitidos devem destacar os valores correspondentes a 0,9% da CBS sobre o produto vendido, de 0,1% de IBS, que é o equivalente a uma alíquota somada de 1%. A fase atual busca testar o sistema para iniciar cálculos das alíquotas. O mecanismo desenhado pelo Ministério da Fazenda visa garantir que não haverá perda em relação à carga tributária atual. Quem não emitir as notas dentro do formato correto poderá ser penalizado.
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0: É o Toca Todas aqui pra você na Onda. Muito bem, muito bem. Mandar aqui um grande abraço ao Tarcísio, que está ouvindo, está curtindo, vai ouvir o Fernando e Fabiano aqui. E a gente partindo para mais uma hora nesse 3 de agosto de 2026 aqui para você, nessa super segunda-feira. A Onda é muito mais.
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0: Onda é muito mais. Madri, Fernando e Sorocaba. Você ouvindo e curtindo aqui a melhor programação de todo o Litoral Norte. 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

0: 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Seguimos juntos aqui trazendo para você o Toca Todas aqui na programação da Onda. Olha só quem está curtindo também, meu amigo Ribamar. Tudo bem, Ribamar? Tudo certo? Ele que está querendo ouvir aqui o som da Lauana Ribeiro, da Lauana, aliás, é isso mesmo, da Lauana Prado aqui na programação da Onda. Ah, vai ouvir aqui agora, né? Lauana Ribeiro, não Joque, é Lauana Prado, pra gente ouvir e curtir aqui o pedido do Ribamar, que é ouvir Cobaia. Tá oferecendo a todos os ouvintes aqui da Onda FM, obrigado, meu amigo, tudo de bom pra você, a toda a sua família também que estão ouvindo e curtindo. Meu amigo Marcos Vinícius também do Pegorelli, um grande abraço, chegou por aqui, a Super Cris também, o Júnior Ferreira, a Super Patrícia também que está ouvindo, tá curtindo aqui com a gente, muito obrigado, a Jane, a Maria Clara também e o Flavinho de Ubatuba, boa tarde.
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0: Selva Ian, aqui pra você na Onda. A Onda é muito mais, muito boa tarde pra você de todo o litoral norte. Oi, boa tarde. A super Larissa também que está ouvindo, tá curtindo aqui na programação da Onda. Boa tarde a Larissa e o Caçapava ouvindo e curtindo aí no Morro do Algodão. Muitíssimo obrigado, muito boa tarde. Seguimos juntos aqui na melhor programação de todo o litoral norte. A Onda é muito mais.
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0: pouco, coração infectado. Vamos que vamos aqui na onda. A onda é muito mais, muito boa tarde pra você de todo o litoral norte. Daqui a pouco os últimos pedidos musicais aqui no Toca Todas.
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0: 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Aqui pra você ouvindo e curtindo a melhor programação, rolando pra você o Toca Todas dessa segunda-feira, dia 13 de agosto de 2026. Quem está super ligada, está ouvindo, está curtindo aqui com a gente é a Andressa do Sumaré e o Marcinho Gacês, né, Andressa? Tudo certo, querida? Muitíssimo obrigado por sua participação, Andressa, e o super Marcinho Gacês, curtindo aqui a programação da Onda. Vai ouvir aqui o Zé Vaqueiro, a Onda é muito mais.
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0: A onda é muito mais. Você ouvindo e curtindo aqui a melhor programação. Estamos juntos aqui no Toca Todas aqui na Onda. Muito bem. Tem agora Ed e Brito ouvindo e curtindo aqui também a programação. Quem mais aqui com a gente? Joca. Olha, o Marcos Vinícius que está ouvindo, está curtindo também. Quem mais aqui também que está curtindo com a gente? É a Jane. Tá curtindo a programação da Onda, a Sara, a Daiane também, a Paulinha, boa tarde. É, Super Pedro também curtindo com a... Alô, Pedrão, um grande abraço. Te ouvindo e curtindo também em Ilha Bela. Os nossos amigos motoristas por aplicativo de todo o litoral norte. A Onda é muito mais.
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0: A Onda é Muito Mais, ó, musicão pra você, Ed Brito e Samuel. Lembra dessa daqui? É, do pagode dos anos 90 pra você. Exatamente, é. Com o Vavá, participação do, era cara a metade, né? Vavá e seu irmão, pra você que está ouvindo, tá curtindo aqui a programação da Onda. Temos mais um super pedido e dessa vez a Maria Clara de Ubatuba. Quer ouvir aqui a linda música aqui pra você da dupla Jorge Mateus? É a Maria Clara está ouvindo com a gente, o Flavinho lá de Ubatuba. Muitíssimo obrigado, boa tarde, excelente final de semana pra vocês ouvindo e curtindo aqui a melhor programação, tá certo? Vamos que vamos, a Onda é Muito Mais.
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0: É isso aí, a hora é agora. Jorge Mateus para você aqui na programação da Onda do Toca Todas. É das 2 às 4 da tarde, de segunda a sexta. Você ouve aqui e faz o seu pedido musical aqui pelo WhatsApp da Onda, pelo 3882-6000. Muito bom, muito bom. Boa tarde para você. Tá curtindo aqui a programação da Onda. Toca Todas, volta amanhã, a partir das 2 da tarde.
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0: E a presidente da Comissão Europeia, Ursula von der Leyen, pediu nesta segunda-feira uma resposta comum da Europa para reforçar o controle das fronteiras do bloco após a crise migratória registrada em Ceuta e as tensões diplomáticas geradas entre vários países europeus. O ocorrido demonstra claramente a necessidade de reforçar as fronteiras nos pontos mais sensíveis, escreveu von der Leyen em uma carta dirigida ao presidente do governo espanhol, Pedro Sánchez. Entre as medidas planejadas, citou uma maior vigilância e, quando necessário, a instalação de barreiras fiscais. A chefe do executivo espanhol destacou, contudo, que a proteção das fronteiras externas da União Europeia constitui uma responsabilidade compartilhada pelos 27 Estados-membros. A chegada maciça de imigrantes a Ceuta, enclave espanhol localizado no norte da África, provocou um intenso debate no bloco. E o governo espanhol classificou a atitude como egoísta e solicitou uma reunião dos ministros do interior da União Europeia. O encontro está previsto para acontecer por meio de videoconferência na próxima terça-feira.
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Aqui é o Joca Ferreira para você nesta segunda-feira. Hoje, 3 de agosto de 2026. Hoje é dia do capoeirista, uma homenagem à luta e dança tradicional brasileira. Também hoje é o Dia Internacional do Planejamento Familiar, data voltada à conscientização sobre saúde reprodutiva. Também é aniversário dos municípios de Cacilândia, no Mato Grosso do Sul, e Birapitanga e Potiraguá, no interior da Bahia. Nerópolis também, no Goiás. A Onda é muito mais. Boa tarde, excelente semana. Se ouvindo e curtindo a melhor programação.

0: eu acho que você tem que mandar aquela mensagem. Mas manda o que tá no seu coração.
1: Porque se fosse eu falaria mais ou menos assim.
2: Ei, boa noite. Antes de te bloquear, eu só vim te dizer que a partir de hoje pode tocar o terror, fazer o que quiser fazer. A boca é sua, curte sua farra. Sinto mais nada.
0: Não, apaga, apaga, apaga.

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Banda, muito mais. Agora 4h42 pra você e essa bala alojada. Pra você que está ouvindo, tá curtindo aqui na programação do ano nosso, muito obrigado. Olha, a Maria Clara também que está ouvindo aqui, muito obrigada. Valéria Lemes, querida amiga Valéria Lemes, tudo de bom pra você e suas amigas, as colegas de trabalho, ouvindo e curtindo também aqui a programação da Onda. A Onda é muito mais, agora 4h42.

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2: 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Aquele corpo sexy ainda me traz muitas lembranças.

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1: Obrigado, meus amores.
2: A onda é muito mais pra você aqui na programação da Onda. Jeito sexy, pra você que está ouvindo, tá curtindo aqui a programação da Onda. Marcos Beluto, Maiara e Maraíza, aqui na Onda. A Onda é muito mais, tá tudo bem, tá tudo certo, tudo tranquilo. E você curtindo aqui a melhor programação de todo o Litoral Norte. Nosso muito obrigado. 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
2: E uma possível paralisação da CPTM será decidida em uma assembleia dos ferroviários marcada para as 18 horas de hoje. A decisão ainda não foi tomada e os trabalhadores representados pelo Sindicato dos Trabalhadores em Empresas Ferroviárias da Zona Central do Brasil vão se reunir para votar se aderem ou não à greve. Caso a proposta seja aprovada, a paralisação está prevista para começar às 0 hora desta terça-feira. O movimento envolve três linhas da CPTM. A mobilização diz respeito às linhas 11, 12 e 13, que foram concedidas à iniciativa privada. As demais linhas da companhia não fazem parte da assembleia convocada pelo sindicato. O governo e concessionária ainda negociam com a categoria. Até o início da tarde dessa segunda-feira, não havia confirmação de um acordo que levasse ao cancelamento da mobilização.
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Helder, muito mais, muito boa tarde para você de todo o Litoral Norte. Nosso muito obrigado, você ouvindo e curtindo a melhor programação. 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

trouxa total. Tiaguinho, pensamentos intrusivos pra você aqui na Onda. A Onda é muito mais. Olha só, aqui mandar aqui um beijão aqui a Arlete, que está ouvindo, está curtindo também, querida, muitíssimo obrigado por sua participação, uma beijoca para você também, para você do Alto da Serra, sintonizado também em Paraibuna, na Atividade da Serra, aos amigos também de Pouso Frio, ouvindo e curtindo a programação, na Baixada Sul Fluminense, isso mesmo, em Paraty, Angra dos Reis e também ouvindo em Mangaratiba, em Mogi das Cruzes, Bertioga, na costa sul de São Sebastião, em todo o litoral norte, só da Onda FM. A Onda é muito mais.

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onda é muito mais. Agora tem Felipe Araújo, irmão do saudoso Cristiano Araújo. Agora 5:49.

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1: Oh, mais uma boa herança pra você aqui na Onda com a Ana Castela. Ana Castela aqui na programação da Onda, você curtindo a melhor programação de todo o Litoral Norte. Olha só, quero aproveitar e lembrar que daqui a pouco, a partir das 7 da noite, tem uma hora com as músicas gospel. Trazendo para você a hora do milagre. A hora do milagre traz para você a palavra do Senhor através dos mais lindos louvores. É toda segunda-feira a partir das 7 da noite e você não perde essa sequência musical toda segunda-feira, trazendo para você e deixando para você sua semana mais abençoada, com certeza aqui com a hora do milagre, com esses lindos louvores que você curte daqui a pouco, a partir das 7 da noite. 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
1: Sarampo nos Estados Unidos volta a avançar em meio à desconfiança das vacinas e crítica de médicos ao governo Donald Trump. Estados Unidos registram mais de 2.300 casos de sarampo, com números em alta semanalmente. A doença causa febre alta, conjuntivite, coriza e manchas avermelhadas na pele, além de poder provocar complicações graves. Vírus se espalha pelo ar após tosse ou espirro de uma pessoa infectada. Partículas podem permanecer no ambiente por até 2 horas, mesmo depois de a pessoa deixar o local. A desconfiança nas vacinas cresceu 15% desde 2019 e aponta um estudo da Universidade do Arkansas. Uma pesquisa do Pew Research Center de 2025 indicou que cerca de 1 em cada 5 países questiona testes ou a segurança do calendário infantil. O Departamento de Saúde afirma que a vacinação é a forma mais eficaz de prevenir a infecção. A pasta diz ter destinado mais de 8,5 milhões de dólares a estados e parceiros locais para conter o surto. O último grande surto de sarampo nos Estados Unidos aconteceu entre 1989 a 1991, com 55.467 casos e 166 mortes. A baixa cobertura vacinal contribuiu para a crise, a pior desde a introdução da vacina em 1963.
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Muito boa tarde para você de todo o Litoral Norte, ouvindo e curtindo. A Cláudia também do Jardim Jaqueira. Meu amigo Vitão também que está ouvindo, está curtindo também aqui com a gente. Os amigos motoristas por aplicativo de todo o Litoral Norte, tendo uma carona maravilhosa aqui na programação da Onda. Está rodando a Onda aí no seu carro. Muitíssimo obrigado. Minhas amigas, colegas de trabalho também, as lojistas de todo o Litoral Norte, ouvindo e curtindo aqui a programação da Onda, tá certo? Muitíssimo obrigado. A Super Sara também, que tá ouvindo, tá curtindo aqui também com a Ana do Jardim Aruan, né, Ana? Boa tarde, Ana. Tudo bem? Tudo certo contigo? Aliás, boa noite, né? Já é 6:09 agora. E daqui a pouco, às 7 horas, tem para você a Hora do Milagre, trazendo para você as músicas gospel, trazendo aqui para você na programação da Onda, a Palavra do Senhor, com os mais lindos louvores aqui na programação da Onda. 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
1: 6h23 aqui pra você na programação da Onda. Daqui a pouco, lembrando que às 7 horas tem a Hora do Milagre, trazendo pra você uma hora com a música gospel, trazendo a palavra do Senhor através dos mais lindos louvores, como acontece toda segunda-feira. E você vai poder conferir daqui a pouco, a partir das 7 horas.

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0: 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Maiara e Maraísa pra você aqui na programação. Quem sente saudade sou eu. Aqui pra você que está ouvindo, tá curtindo aqui na programação. Logo mais às 10 da noite tem também o Arquivo da Onda. Isso mesmo, no Arquivo da Onda tem uma fantástica viagem musical através das músicas mais românticas, as músicas que marcaram época em sua vida. Tá certo? E vamos que vamos aqui na programação da Onda, você ouvindo e curtindo a melhor programação de todo o Litoral Norte.
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0: E o Ministério Público Eleitoral pediu que o TRE de São Paulo, Tribunal Eleitoral de São Paulo, indefira o registro de candidatura de Ricardo Salles, do Novo, ao Senado. Na impugnação protocolada junto à Justiça Eleitoral nesta segunda-feira, o Ministério Público Eleitoral diz que o candidato não apresentou certidão dos processos judiciais em andamento. O caso a que o Ministério Público Eleitoral se refere é a ação pública aberta por irregularidades sanitárias durante uma motocicleta promovida em 2021, que contou com a participação do então ex-presidente da República, Jair Bolsonaro. O ex-ministro diz, no entanto, que não há o que protocolar no processo, porque ainda não houve decisão da justiça na ação. Segundo o órgão, faltam certidões completas de processos judiciais citados na documentação do candidato. E isso impede verificar o teor das decisões e a capacidade eleitoral. A procuradoria pede que Salles seja notificado para se defender, mas já pediu ao TRE que aceite a impugnação do órgão e negue o registro da candidatura de Ricardo Salles.
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programação da Onda, você ouvindo e curtindo a melhor programação de todo o litoral norte. Thiago e Samuel e Gustavo Mioto pra você aqui na programação, pra você que tá sintonizado em todo o litoral norte. Daqui a pouco começa pra você a Hora do Milagre, trazendo pra você uma hora com as músicas gospel. A palavra do Senhor, através dos mais lindos louvores, você vai conferir depois dos comerciais aqui na programação da Onda, tá certo? Eu aproveito, agradeço a super audiência que nós temos em todo o litoral norte, pode ter certeza disso, isso é muito legal. Ao Whindersson, o meu amigo Whindersson, o Nenê, sambista e também presidente da Corrente do Bem, daqui a pouco comemorando aí mais um ano também da Corrente do Bem, com certeza, para você saber um pouco desse super projeto que tá rolando aí. Valeu, Nenê, um grande abraço, sempre apoiando também, sempre ouvindo, sempre conferindo e destacando a programação da Onda FM. Super Felipe também, que tá o nosso meu amigo Felipe, aí do Samba Ilha, vamos que vamos, não pode parar não. E por falar em samba, olha aí, tá chegando logo logo a reunião do pagode, a reunião inédita de Belo, Pixote, Rodriguinho e Marquinhos Sensação. Vai ser demais, com certeza, no dia 27 de novembro. Que é isso? Muito bom, muito bom. Somos 90. É uma reunião fantástica, todo mundo junto no mesmo pacote. Que é isso? Vamos pra cima. 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Daqui a pouco pra você tem a Hora do Milagre.

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1: 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Está chegando agora para você aqui na programação da Onda, a Hora do Milagre. Como acontece toda segunda-feira e hoje, segunda-feira, dia 3 de agosto de 2026, trazendo para você uma programação muito especial. Trazendo a palavra do Senhor através dos mais lindos louvores aqui na programação da Hora do Milagre. Toda segunda-feira tem para você aqui, sempre a partir das 7 da noite. Quero aproveitar e agradecer aqui a audiência, sempre sintonizados e curtindo aqui também a Hora do Milagre. Ao Samuel, a Bárbara do Reino, ouvindo e curtindo também aqui com a gente. Nosso muito obrigado. Também o Whindson Bombeiro também, que está ouvindo, está curtindo. O Mané lá na Ilha Bela, o Super Felipe também. Toda essa galera também que está ouvindo, está curtindo. Tem também uma turma também que é do Santos, que ouve e curte muito, com certeza. Tá certo? Seguimos juntos aqui na melhor programação de todo o Litoral Norte. É um prazer enorme ter você aqui e temos todos vocês aqui no coração. Muito obrigado, vamos que vamos. 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

mais músicas da sua noite, fechando mais uma hora aqui em 101,1. Só com as melhores pra você aqui na Onda. Às 10 da noite tem um arquivo pra você relembrar as melhores do passado.

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